0: 92.
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0: 98.
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0: 9:16. 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
5: Que essa mãe atende agora?

0: 922.
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7: Dayana Azevedo.
8: Iker Edmar.
7: Ai, bebê.
8: Muda de vida. Sai desse cara. Sai dessa zona de conforto.

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0: 9:35.
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0: original, meu filho.
1: Quem nunca bebeu escutando a moda dessa, pode tacar a mão no peito, que essa merece.

0: Magidris.
1: Passou e passou. Fala, galera! O que era pra falar mesmo?
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3: 9:43. 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

0: E Guilherme Benu.
1: Obrigado, gente.
2: Obrigado, gente. Que
3: senhoras
2: coisa linda.
3: Senhoras e senhores, uma salva de palmas para Guilherme Benuto.
0: Muito obrigado. 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
4: FM 9:47.
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7: Que é isso, Gabriel Galo?
2: Você conhece Judite?
7: Conheço algumas.
2: Eu já frequentei a casa da Judite.
7: E a Bruna? Conhece a Bruninha?
2: Também.
7: Contar a história.
2: É a mesma.

0: diferente.
1: É, Gabriel Galo, desse jeito mesmo.
0: Se ela ama o seu Black, imagina o meu também.
1: Gabriel Galo!
0: Tamo junto, Padinha, é nóis.
2: Nove e cinquenta.
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0: noite.
1: 9h52.
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0: 96.
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0: Tem que respeitar o Belão.
1: 10 e 2.
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0: a cicatriz. Que isso, hein?
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2: 10 e 15.
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0: 16h17.
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2: O que eu mais gosto em você é esse seu dom de engolir as promessas que você faz.

0: Obrigado, meu velho.
1: Obrigado, meu mano.
0: Ô, rapaz.
2: Uma salva de palmas pro Luan Santana aí, galera!
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6: 10h20.
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0: Pelo menos isso eu acho que eu mereço, né?
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2: É que te chamar pelo nome ainda é novidade, sabe?
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0: Essa é boa, hein? Tá louco.
1: 10h26.
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0: amar com você.
1: É moda, hein?

0: sucesso.
1: Ricardo Gilmar.
0: Deus abençoe.
2: Sucesso, meus meninos.
0: Muito obrigado.
2: Deus abençoe vocês, viu? A carreira de vocês, a vida de vocês. Contem com o Ícaro e Gilmar.
3: 10h34.
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4: 10h41.
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0: 10h50.
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0: 10h54.
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0: Coisa linda!
1: 11 e 4.
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6: Aquele corpo sexy ainda me traz muitas lembranças. Saudades, amigo.

0: Teu rolo de novo.
1: Obrigado, meus amores.
2: 11 e 7.
3: Ó, essa daqui, no DVD de Brasília, ela foi abertura.
4: E tem história, hein?
0: A primeirinha de todas, né?
4: De todas.

0: Obrigado, gente!
1: 11-11.
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0: 11:18.
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0: Boa noite, Uberlândia! Faz barulho aí, Uberlândia, que eu quero ouvir!
1: Que coisa linda, galera!
0: Obrigado!
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3: 11:21.
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0: 11:24.
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1: 11:27.
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0: 11:33.
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0: gente usa cama só pra se usar.
1: Sem ama, mas eu gosto assim.
2: Uma salva de palmas, Mari Fernandes!
0: Obrigado, gente!
3: Boa noite! 11:36.

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4: 11:39.
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0: Quem gostou faz barulho, Maceió! Muito obrigado, gente. Aê!
1: Boa noite!
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4: 11:43.
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6: 11:46.

0: 11:52.
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0: 11h55.
1: Um salão. Prisão do bandeiro Daniel Mosquera.
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0: arrasaram. Obrigada, Jeff, você é ótimo. A gente ama pra caramba.
1: Obrigado, obrigado.
0: Arrasou,
1: por
0: gente!
1: Ter aceito esse convite.
0: É uma alegria estar fazendo parte desse
1: sonho
0: seu.
1: Ter vocês aqui é muito especial pra mim, viu?
0: A gente ama, você sabe disso. Vai ser sucesso. Tchau,
1: coleguinhas!
0: Obrigada, gente! Tchau, meus amores!
1: Faz barulho pra elas aí, gente!

0: Meia-noite e nove.
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0: Gustavo Lima,
1: Jorge Mateus,
0: diretamente do Boteco.
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0: Luiz Cláudio.
1: Alexandre Pires.
2: 2:28.
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0: 3:20.

0: 3:27.
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1: 3:36.

0: o cheiro do 3h43.
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0: 5 horas.
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4: 5 e 3.

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4: Então tá, turma, tô chegando aí, né? 5:06, bom dia, bora, segundona puxada. É, segunda-feira, dia 14/9 do ano de 2026, né, turma? Tamo chegando, segunda-feira é puxada, bom dia pra vocês, obrigado a toda a turma das fazendas, Chaco, obrigado a vocês, faz companhia pra nós, né? Lembrando que esta é sua Rádio Clube 87.9, diretores Petronílio Alves de Moura e Carlos Martins, administrativo Lázaro Pereira. Este então é seu Sertão Caboclo, eu sou o Divino Dantas, estou por aqui até às 8, vamos trazer muito modão, né? A vocês das fazendas, chácara, amigos guarda noturno, padeiros, né? Bom dia também pra turma da Buleia, bom dia também pra essa turma aí que carrega o Brasil nas costas.

0: Os estradeiros, né? Tem a turma também, os garis, os varredores, as varredoras de rua. Quero deixar um bom dia pra essa turma começar junto com nós amanhã, né? Bora, bora então, vamos começar. Um bom dia também pra turma das cidades vizinhas. Obrigado a essa turma que faz companhia pra nós todos os dias, né? De segunda a sabadão, né, gente? Então, o telefone já tá até liberado, quer ver?
1: Nosso zap é 64-3543-1572 ou 64-999-44-2286.
0: Então, telefone liberado, fica à vontade, pode mandar mensagem. Daqui a pouquinho eu vou ver quem tá do outro lado. É, já tem gente lá, nada do velho. Velho hoje deu um nó, sei não, hein? Não, deve ter acontecido alguma coisa. Bora começar então, daqui a pouco ele chega aí, né? Bom dia também pra vocês aí dos Currais, turma que tá puxando o cardo. Bom dia, viu, turma? Bora começar a nossa manhã, manhã boa de segunda-feira. Bora, né, turma? Então vamos lá, né? Encalorada, segundona encalorada, tem mais essa, viu? Começar então por aqui com Zé Tapera e Teodoro, dinheiro emprestado, Ginigeno com dinheiro é mole, João Mineiro e Marciano, filho adotivo, nós vai começar a nossa manhã de segunda-feira. Bom dia, tá na clube, tá bom demais.
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2: Dia, pai.
3: Dia.
2: É, compadre, mas hoje eu tive um tempinho pra visitar o senhor, viu, senhor?
3: É, velho.
2: A gente anda muito tarefado, né? Quase não dá tempo de visitar os compadres, mas hoje eu arrumei um tempo pra vir aqui.
3: Satisfação minha.
2: Como é que anda as coisas por aqui, compadre?
3: Tá bom, mais ou menos, mais ou menos.
2: Olha, lá pra mim não anda muito bom, não, pai.
3: Tá não.
2: Pois é, o trem pra lá anda meio feio.
3: Tá ruim.
2: É, o senhor sabe que... Eu sei lá, compadre, mas eu até vim aqui, acho meio sem jeito de falar com o senhor, mas precisei vir.
3: E qual que é seu gaio?
2: É o seguinte, compadre, eu queria saber se o senhor pode emprestar 2.000 conto pra mim.
3: 2.000?
2: Sim.
3: 2.000?
2: Eu preciso de 2.000.
3: É, bom, acontece, compadre, que eu também tenho umas contas pra pagar, sabe?
2: É, compadre, mas dependendo da data que o senhor tem o vencimento, eu trago pro senhor de volta.
3: Daqui pra uns 30 dias eu vou precisar desse dinheiro.
2: Se o senhor me emprestar... Eu pago o senhor com 15.
3: Com 15?
2: 15 dias.
3: É. Então eu empresto.
2: Aí, compadre, se o senhor me quebrar, vou ficar devendo obrigação pro senhor.
3: Ô, mulher! Pega esses 2.000 que tá no fundo do baú. Traz aqui pro compadre pra desapertar ele.
2: Ei, compadre, só o senhor mesmo vai fazer uma coisa dessa pra mim, viu?
3: Mas olha aqui, eu espero no máximo 30. 30 dias.
2: Mas eu pago com 15, compadre.
3: Paga?
2: Olha, daqui a 15 dias eu tô aqui.
3: Tá.
2: Eu sabia que o senhor quebrar meu galho, compadre. Obrigado. Daqui a 15 eu tô aqui de novo.

0: Como é que vai, compadre?
1: Eu vou indo mais ou menos.
0: É, eu também tô mais ou menos, porque os 2.000 contos que o senhor emprestou de mim lá em casa, tá fazendo farta.
1: Eu não tô entendendo o que o senhor tá falando, compadre.
0: É, quando a gente deve, a gente não entende com facilidade mesmo, né, compadre? Mas aquele 2.000 contos que o senhor me emprestou, eu falei que eu esperava 30 dias. O senhor falou, não, com 15 eu pago. Já tá com 40 e o senhor até agora não se explicou.
1: Aí eu vou dizer uma verdade pro senhor. De tanto que eu já emprestei pra tanta gente que eu tô devendo, que eu nem lembro mais desse negócio.
0: É, mas carece de lembrar, porque 2.000 contos são 2.000 contos, faz farta, né, compadre?
1: O senhor quer saber de uma coisa? O senhor tá falando é muita besteira na porta da minha casa. Mas,
0: compadre, o senhor tá querendo que eu volte a pé pra Minas Gerais? Não dá.
1: Olha, compadre, se o senhor não for embora daqui, eu ainda vou te cortar de chicote.
0: Não. Violência, não. Não precisa cortar de chicote, não. Eu volto a pé, mas panhar não panho. E quer saber de uma coisa? Esses 2.000 cruzeiros ficam desmolados.

0: quero ver a Douro.
1: 5:16.
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1: Então, turma, 5:19, segundona puxada, né, turma? Nossa Senhora. É, segunda-feira hoje tá puxada, turma. Nossa Senhora.
2: Segunda-feira, é. Fica tranquilo. Sexta-feira vai chegar.
3: Aí, pô, segunda, ué. Segunda brapa. Essa segunda é marvada.
4: Acerta,
3: vou pular direto lá pra sexta, né?
1: Doido,
3: de sexta a sexta.
1: Não aguenta não, mano. Aí o figo vai embora. Aí fica só a barbatana do trem. Bora, bora, turma. Meu reino encantado. Tem gente lá do outro lado? Parece que é o Divinão da Rosaleco. Fala com nós, Divinão.
5: Bom dia,
1: meu irmão. Como é que tá aí?
5: Ok, conectado, meu parceiro.
1: Tá na viu? Clube?
5: Manda um alô aí.
1: Agora, tem mole. E aí, Divinão, como é que tá aí? O calor tá demais, né, moço? Deus o livre, nossa senhora.
5: Vê se acha que o Gilberto e o Gilmar, laço aberto, e roda aí pra nós.
1: Ah, esse aqui é o laço aberto.
5: Deixa a minha mãe, Santo Cruz, a Dona Erundina. Moisés da MS, Rosana, Negão, Plana.
1: Moda boa, hein, rapaz.
5: Dona Eva.
1: Que
5: é pra todos ligados da Clube FM. Tá na Clube, rapaz.
1: Tá bom tá demais.
5: Bom demais. Tá sossegado.
1: Bora, bora, meu irmão. É o Divinão da Rosalega. O velho não chegou ainda não, Divinão. Hoje tá mais enrolado que fumo de corda por aqui. Mas eu tô vendo uma luzinha lá longe, mas parece que é a bicicleta dele. É. Ah, daqui a pouco ele chega aí. Então, a tarde, Alexandre vai cantar pro seu Laço Aberto, pra você, pra Mirça, pra todo mundo. Obrigado a vocês aí na Fazenda Rosa Alegre, né? Um grande abraço aí pra vocês. Tem mais gente lá, deixa eu ver quem tá de lá aqui, Divinão. Tem outra, calma aí, pera aí. Daqui eu vou tocar um modão já já, viu? Deixa eu ver aqui, é o Dairão, ué.
6: Bom dia, irmão.
1: Opa, como é que tá aí? Bom demais, né? Graças a Deus.
6: Um modão pra nós aí. Só feita nós o...
1: Olha o nome do trem.
6: Mato Grosso Matias,
1: ah, volta igual. Essa é boa demais aí, tá é doido?
6: Tá bom demais.
1: Pensa na moda. Bora, bora.
6: Segunda-feira pra... Viu?
1: Puxada, rapaz. Até dormir aí. Esse caboclo, esse dá sorte que o velho ainda não chegou, né? Velho dessa aqui. Já era problema na segunda-feira. Vamos trazer moda então, né? Mato Grosso e Matias de igual pra igual, Dairão. Obrigado, viu? Um grande abraço. Tá no curral puxando creme. É, a turma pega é cedo, né? Vou trazer queridinho meu cachorro, amiga de número 3. 5:21 tem moda, turma. Tá na clube.
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1: Divinão da Rosa Alegre, tem moda.
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1: Eu quero aproveitar e deixar um bom dia pro João do Lavaí. O Joãozinho, irmão do Lazinho, bom dia pra ele. Eu vi ele lá em Palmeiras de Goiás, parceirão nosso, né?
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0: 5:26.
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12: Então, né, turma? 5:34. Tem um recado aqui. Calma aí. Tem um recado aqui, um convite, aliás, né, gente? A Câmara Municipal de Cesarina, juntamente com a mesa diretora do BN 2026-2027, em nome do presidente da Câmara de Vereador, César Luiz Moreira, popular Cezinha, informa que as sessões ordinárias que vão acontecer, né? Já começa hoje, do dia 14 ao dia 18 de setembro, turma. É hoje, segunda-feira, terça, quarta, quinta e sexta-feira de 2026. É no plenário da Câmara Municipal de Cesarina, Goiás, a partir das 19h30. Acompanhe também pelo site, é facinho, ó. É www.cesarina.go.leg.br. informou a mesa diretora do biênio 2026-2027, presidente César Luiz Moreira, popular Cezinha. Câmara Municipal de Cesarino, nosso compromisso é o povo. Com coragem e verdade, vamos transformar a nossa cidade. Então, convite feito, dado o recado aí pra vocês, né? Agora é só vocês participar, começa hoje, lembra bem, né, turma? É, às 19h30 as sessões, é bom acompanhar, turma. Aqui ainda não fui nenhuma vez, né? Mas lá na minha cidade sempre eu vou, né? Acompanhar as sessões da Câmara Municipal, né? Quando estou lá em Paranaguá, né? 5h35, vou trazer modão, né? Não do Moreno, deixa eu ver a última carta. Velho, chegou, isso velho é latada mesmo, chegou a hora dessa. Trouxe café, velho? Ah, disse que esqueceu, furou o pneu da bicicleta hoje. Meu Deus do céu. Pegou uma carona com quem, velho, então? Fernando Oliveira? Ei, Fernandão! Bom dia, deu uma carona pro velho hoje, Fernandão, e anda cedo, né, na buleia dos ônibus aí pra tu contelar. Então, a dona Eva pediu o Nando Moreno, a última carta, nós vai deixar pra ela, já tá acordada, ela levanta é cedo, é, velho, ela foi muito mais cedo que o seu, velho. Não, velho, você tem que largar de brabeza, você chega atrasado, os outros têm culpa.
13: Ô, manda abraço pra esse daí, não.
12: Por quê? Não, esse aí não, não é a dona Eva.
13: Não, que eu não vou mandar.
12: É, não é.
13: Para de ficar insistindo, não vou mandar e pronto, acabou, ui.
12: É, não, tudo bem, não. A moral pra ele não, dona Eva, ele confunde as pessoas, meu, veste mesmo. Fica atrasado, ainda quer ter motivo ainda, Luizão de Perona. Aliás, quero deixar um bom dia também ao Luizão de Pirona, ele tá lá, né, tá escutando nós, bom dia pra ele, bom dia pra Rosa, obrigado a vocês aí, né, o Magrelo tá acordado também? O Magrelo levanta cedo, é capaz que já picou a mula, né, bom dia. Deixar um bom dia pra ele, já tá acordado, e hoje tá bom, tá fresquinho, né, gente, parece que tá aquele ventinho assim, aquele ventinho de chuva, eu acho que vai vir pra nós, né, porque parece que ontem caiu água em Palmeiras de Goiás, dona Eva falou, né. É. Então vou trazer então, Nando Moreno, a última carta preta, tá ligado? Já fez café, amassou já o pão de queijo já tá prontinho, já passar, né, dona Eva? E pro Luizão de Pirona, o Felipe Falcão vai cantar Triste Separação. Ainda tem Rio Negro e Solimões, o Laço da Paixão. É moda, de qualidade. Quem tá de lá, velho? Velho falou, chegou outro aí, é o Dinho Sabará. Bom dia, Dinho! Daqui a pouco vou trazer. O vizinho do Luizão também. Ela tomou, levantou cedo, né, velho? Essa turma. Que é isso, velho? 5h38, gente. Eu vou trazer moda que às 6 nós vai falar com Deus. Bora? Tá na clube? Tá bom demais.
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0: 5:41.
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0: 5h44.
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1: É, velho, você é, rapaz, chega atrasado, né? Que é cabrabinho aqui. Tá de rolo, moço. Ó, velho, não veio trabalhar. Não adianta ficar nervoso, não. Você chegou atrasado. Tem que chegar um pouquinho mais cedo. A gente chega faltando 5, 10 minutos, viu? Não vou mexer com ele mais, não. Milionário José Rico, a última canção, moda boa. Geraldo Mendes tá ouvindo nós. Bom dia pra ele. Obrigado, seu Geraldo. É, um grande abraço aí, né? Um bom dia pra ele, Jardim das Acácias, né? Ainda tem o Tião Carreira e Pardinho, a última viagem. Divino Padeiro, e a segunda-feira aí, como é que tá? Puxada hoje, né? Hoje tá braba, né? Turma das panificadoras, bom dia pra eles. Bom dia também pra o pessoal da panificadora Guimarães, em Palmeiras de Goiás. Aliás, quero deixar um bom dia também ao Joãozinho Alfaiate, a Marciana, né? A gente teve por lá domingo, né? No aniversário da Mariana, foi bom demais, né? Aliás, nós tivemos no sábado, né, velho? Não deu pra você ir, não. Eu falar, o velho tá bravo. Não, eu vou falar o quê, moço? Eu saí aqui, foi rápido, no sabadão, aí umas 7h30 mais ou menos, cheguei no outro dia. Obrigado, Joãozinho, Marciana, bom dia pra vocês aí, ó, Tião Carreiro, a última viagem, moda boa, você ainda tem um carro e a faculdade? Tem, vamos trazer moda. É que daqui a pouquinho, né, às 6 nós vamos falar com Deus e às 7 tem um horário eleitoral gratuito, gente, fica ligado, tá na Clube, 5h51, bom dia, bom dia, bom dia.
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0: 5h58.
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1: Então, turma, 6 horas, né? Mensagem do dia, momento de oração e momento de reflexão. Vamos falar com Deus. Bom dia, já eu tô de volta.
0: 6 horas.

Olá, amados e amadas do meu coração. Já estamos de volta com mais uma mensagem do dia. Mensagem para refletir, mensagem para a gente absorver aquela positividade que precisamos para começar um novo dia, uma nova semana, essa segunda-feira, dia 14 de setembro. Muitas vezes esperamos a oportunidade perfeita para dar o primeiro passo na vida, né? Ficamos pensando, adiando, protelando. Olhamos para o futuro esperando o momento em que tudo esteja alinhado. Olhamos para o passado, remoendo o que poderia ter sido diferente na vida da gente. Mas a verdade é simples. O único momento real que temos para construir algo extraordinário é o agora. Então eu te pergunto, meu amigo, minha amiga, por que perder tempo? Por que deixar para amanhã? A distância entre um sonho e uma conquista não está na sorte, mas na constância. Cada pequena ação diária, por mais simples que pareça, é um tijolo na construção do seu objetivo, do seu sonho. As grandes vitórias não acontecem do dia para a noite. Elas são resultado silencioso de decisões diárias, de não desistir nunca, mesmo quando o caminho parece ser tão difícil. Não subestime o poder dos pequenos avanços. Levantamos todos os dias com a firme intenção de ser um pouco melhor do que ontem. Já se posicione para frente. Os obstáculos que surgem no percurso não existem para parar a sua jornada, mas para testar e fortalecer a sua determinação. Portanto, acredite no seu potencial e no processo. O tempo vai passar de qualquer maneira. A escolha como você vai usá-lo está inteiramente nas suas mãos.

nossa fé. Vamos falar com aquele que tem o poder de nos abençoar, porque Ele é Deus. É momento de oração.

a oração ao nosso Pai. Quando vocês orarem, não sejam como os fingidos. Eles gostam de orar de pé nas casas de oração e nas esquinas das ruas para serem vistos por todos. Lembrem-se, eles também já receberam toda a recompensa. Porém, quando você orar, vá para o seu quarto, feche a porta e fique a sós. E o Pai, que em segredo vê tudo o que você faz, vai dar a sua recompensa. Nas suas orações, não fique repetindo palavras que já disse, como fazem os pagãos. Eles pensam que Deus vai ouvi-los porque fazem longas orações. Não seja como eles, pois o Pai já sabe o que você precisa antes de pedir. Portanto, ore assim: Pai nosso que estás no céu, santo é o teu nome. Que o teu reino venha sobre nós e a tua vontade seja feita aqui na terra, assim como é feita no céu. Dá-nos hoje o alimento de que precisamos. Perdoa as nossas ofensas, como também nós perdoamos os que nos ofenderam. E não nos deixes cair em tentação. Livra-nos do mal. Amém. Se você perdoar as ofensas dos outros, o Pai que está no céu também vai lhe perdoar. Mas, se você não perdoar os outros, o Pai também não vai lhe perdoar.

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1: Sou aquele filho ingrato, usei de tantos maltratos, todos conhecem a história. Meu pai, gente tão boa, mas por imposição da patroa, mandei o coitado embora. Sem rumo, o coitadinho pegou um longo caminho, para bem longe se foi. Sem nada para a viagem, a sua simples bagagem, metade de um couro de boi. Passado alguns momentos, um terrível arrependimento apoderou-se de mim. Quase beirando a loucura, saí à sua procura por este mundo sem fim. Andei léguas, noite e dia, em todo lugar que eu ia, sem nenhuma informação. O povo tão orgulhoso, ainda mais para um idoso, quase ninguém dá atenção. Depois de andar bastante, uma força interessante, que não sei como explicar, por todo lugar que eu ia, essa força me trazia para um certo lugar. Naquele lugar deserto, sem vizinhos ali por perto, numa tapera em ruínas, foi onde ele residiu, onde o coitado cumpriu o resto da triste sina. Eu fiquei desesperado, quase morro alucinado, de tanta surpresa que foi. Avistei com muito espanto, enrolado ali num canto, o velho couro de boi. O paletó ensanguentado, encontrei engarranchado, em meio àquela ramagem. Percebi que o coitado, na certa, foi devorado por algum bicho selvagem. Para confirmar...

0: falar a verdade. Achei sua identidade caída ali no relento. Seu retrato parece que me olhava e com certeza me acusava daquele acontecimento. Voltei pra casa chorando, aquele couro levando também a fotografia do querido papaizinho que por um gesto mesquinho desprezei um certo dia. Eu não sei se foi castigo, o que aconteceu comigo, o meu lar desmoronou, foi grande a desarmonia, perdi as economias e a esposa me abandonou. Não sei como aconteceu isso, não valeu o sacrifício, em mim sua tristeza ficou. Meu filho da mãe nunca perguntou, mas a todo momento pergunta pelo vovô. Com dor no coração, eu não tenho condição de contar-lhe a verdade. É cruel a situação e eu não mereço perdão por tamanha crueldade. Hoje aprendi que devemos amar a pessoa idosa, mesmo que a sua prosa não tenha nenhuma atração. Coisas que mais o aborrecem, acabrunham e entristecem, é o descaso e a solidão. Não maltrate os velhinhos, tão sedentos de carinhos, principalmente os pais, para que o arrependimento chegue em certo momento, muitas vezes tarde demais. O idoso é gente vivida, as coisas boas da vida, o tempo leva e não traz. Eu perdi este tesouro e as duas metades do couro não emendam nunca mais.
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21: Então, turma, de volta por aqui agora, 6:16. Falamos com Deus, mensagem do dia, momento de oração. Bom demais, né, gente? Falar com Deus é muito importante. Aliás, né, o tempo tá dando uma mudadinha aí. Amanheceu fresquinho hoje, aquele ventinho de chuva. Sei não, acho que vem água aí, né? É, o tempo tá mudando. É O que que é? Ah, Luizão de Perona. Fala aí, bom dia, Luizão. Como é que tá aí, meu filho? Tudo tranquilo?
0: É, Divinel, ah. Parece que tá querendo...
21: Vai mudar o tempo? É, será que vem? Tem que
0: arrumar o carro aí pra carregar o véio, que véio não pode pegar resfriado.
21: Aí eu vim de moto hoje. Se
0: pegar resfriado.
21: Ele tá escutando aqui.
0: Faz a passagem, hein?
21: Ele tá ele bravo.
0: Essa preguiça danada dele trabalhar,
21: hein? Demorou chegar se hoje.
0: Chover, aí fica difícil, né?
21: Dizendo que nem chover. Vai embora se chover.
0: Ele gosta de mandar os outros trabalhar, mas ele mesmo trabalhar é difícil.
21: Ele não vai nem a pau, moço. Eu conheço o velho, né, de hoje. Ah. Ê, velho, Luizão de Perona quer falar com você. Fala com ele.
1: Ô, Cabão.
21: Aí,
1: você,
21: Luiz.
1: Cabão, pega um quintal pra você limpar, cheio de tapioca, formiga, lava-pé. Para de ficar ligando aqui na rádio, enchendo o saco.
21: Não, pode ligar. Pode ligar, velho. Não tem nada a ver, não, Luizão. Não. O Luizão tá indo pro trampo agora mesmo, velho. 6h18, às 7h ele tá no batente já, tá na buleia, ué. Não, velho, não tá mexendo com bebida mais não, para, velho.
1: Se a sua vida é
21: aí,
1: azeda,
21: Luiz, ó.
1: Adicione cachaça, gelo e açucrinha e faz caipirinha e toma. E toma vergonha nessa cara e para de encher o saco dos outros.
21: Ah, segunda-feira puxada dessa, o velho com essa lorota. Avenida Boiadeira, Luizão de Perona. Tá na clube? Tá bom demais, bom dia. Aí já tem um barreirito, viu? Amaremos, moda boa, viu? Essa daí vou deixar pra turma lá do setor Calanja, né? É, a turma tá escutando nós lá, né? O Dinho Sabará, o Arnaldão Boiador já fez o café uma hora dessa, né? É, Arnaldão, não deu pra ir não, moço. Ontem parece que o trem tava meio tumultuado, moço. Deus o livre, ontem eu cheguei meio ruim, né? Ah, aquela rede me aguentou lá em casa, né? Foi muito descanso, Arnaldão. Mas teve bom, a turma fez a festa, esse que vale, né? Não, velho, fez o mocotó. Ei, Arnaldão fez. Arnaldão é bom de... Ele é terrível no trem e ele faz bem feito, né? Isso aí, Arnaldão, tem que chegar o Bete. Christian Ralf, um cantinho do seu coração, bom dia também pra Maria Divina e o Robertão Latada na Calândia. Vamos de modo? Vamos de modão então, velho, vambora? Não, velho, não vai ficar brigando com os outros, não, você chega atrasado, você quer ter motivo, moço. Ah, para.
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21: 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Não, tá até agora bravo aqui, Luizão, que nós não levou ele lá pra Palmeiras de Goiás. Como é que leva ele o Silvano? Tem jeito não, 6h19.
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0: 6h24.
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Então, né, turma, agora 6:45, ela está de volta e vai trazendo mais moda, né? Mas antes tem um convite aqui, né, gente? Vamos trazer, né? 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

0: Então, dado o recado aí, né, turma? Vamos trazendo mais moda pra turma que tá lá do outro lado, idas e volta. É modão de qualidade essa daí, viu? Vou deixar pra toda a turma lá de Palmeiras de Goiás. Obrigado a vocês aí pelo carinho da audiência. É, obrigado a toda a turma aí na casa do Joãozinho, a Marciana. Bom dia pra vocês, obrigado aí, viu? Olha, franguinho na panela, moda boa essa daí, ó. Vou deixar também pra toda a turma lá do... Eu quero deixar um bom dia, pera aí, velho. Setor Universitário, bom dia a toda a turma, obrigado, Cândido Cruz, Gerondina, Tiagão, Boiador, Thalia, bom dia pra vocês aí, né? Lá também tem o Betinho Flamenguista, quero deixar um bom dia pra ele, né? É no Major Sinfrônio, tem meu amigo Luiz Cláudio, bom dia pra ele também, quero deixar um bom dia também pro Geraldo, né? Geraldo, Adivino Gomes, bom dia, Adivino! É, em Palmeiras de Goiás, escutando nós lá. Obrigado, viu, Divino? Um grande abraço aí, viu? Vou trazer o franguinho na panela pra vocês aí. Tá na clube, tá bom demais. Lá no Maria Pires também, quero deixar um bom dia também a meu amigo Edson do Alface. Bom dia pra vocês, obrigado. Tem um Brunão também, Brunão tá sumido, né, velho? É, o Tarcísio também do Uber. Cadê essa turma, velho, será, hein? Ô, turma... Viu, Macraldinho disse que o telefone dele estragou, mas tá chegando um novo que ele falou pra mim. Ainda ontem chorei de saudade, viu, Macraldinho, topei ele lá no Forró da Sol, lá, sabe, é, sabadão rodei essa Palmeira de Goiás aí. É, meu amigo Neném, né, fez uma farra, né, bom dia pra vocês. Agora 6 horas e 48, tem modão.
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0: 6h56.
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0: Então, turma, 6 horas e 58, eu vou trazer Pinga na Veia, moda boa isso daí, né? E depois da modona Pinga na Veia, é, velho, vem um horário eleitoral gratuito às 7, né, gente? Nós vai trazer pra vocês, tá na clube, tá bom demais, fique ligado, depois, assim que o horário eleitoral acabar, eu tô de volta, né? É só 25 minutos, eu tô de volta trazendo mais modão até as 8 horas. 6 horas e 58, tem moda. Tá na clube, tá bom demais.
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12: Sete e 25.
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14: Detran alerta para golpes virtuais. Sancionada a lei que cria o Dia Nacional do Carreiro. 5 criminosos morrem em confronto com policiais militares. Eu sou Libório Santos. Hoje é dia 14 de setembro, segunda-feira, e esses são os nossos destaques. Olha, a semana está começando e promete muita agitação, hein? Tudo por conta da reunião do STF programada para esta terça-feira às 10 horas, quando haverá discussão que envolve a conduta do ministro Alexandre de Moraes após a divulgação de mensagem trocada com o ex-banqueiro Daniel Bocaro, dono do Banco Master. Foi promulgada a Lei 15.495 de 26, de autoria da deputada Flávia Moraes, que institui o dia 6 de setembro como sendo o Dia Nacional do Carreiro. A deputada Flávia Moraes, ao apresentar o projeto, argumentou que a romaria de carros de boi da festa do Divino Pai Eterno em Trindade passou a ser reconhecida como Patrimônio Cultural Brasileiro pelo Instituto Brasileiro Histórico e Artístico Nacional. O objetivo é o de valorizar a tradição.
15: Exatamente, é dar reconhecimento a essa tradição do nosso estado de Goiás, principalmente na Romaria dos Carreiros, né, dos carros de boi, que acontece todos os anos em Trindade. A gente sabe da importância dessa tradição. O dia escolhido foi dia 6 de setembro e nós conseguimos então aprovar e dar visibilidade para essa tradição goiana. O carreiro, ele faz parte da história do nosso país, mas sempre com a tradição muito forte aqui no estado de Goiás, e até hoje a gente tem o maior desfile de carros de boi do mundo, em Trindade, onde centenas de carros de boi todos os anos desfilam com toda aquela força da fé, da tradição, da cultura goiana. Com certeza é um reconhecimento importante, né, para o nosso estado de Goiás.
14: 5 suspeitos de integrar uma organização criminosa morreram durante uma troca de tiros com a Polícia Militar na madrugada de sábado em Padre Bernardo, região do entorno de Brasília. Segundo a PM, os suspeitos eram responsáveis por diversos crimes, incluindo homicídios da cidade. Na ação foi apreendido um arsenal de armas. Um tenente aposentado da Polícia Militar e a esposa dele morreram após um grave acidente ocorrido na manhã deste domingo no perímetro urbano de Goiânia, na BR-060, saída para Guapó. A moto em que eles viajavam ficou completamente destruída. O casal viajava com um grupo de motociclistas quando a moto que pilotava saiu da pista e bateu em uma árvore. Olha, a probabilidade do El Niño atingir intensidade muito forte durante a primavera e verão de 2026-2027, aqui no Hemisfério Sul, ultrapassou 90% e pode alcançar a maior intensidade registrada desde 1950. Coincidência ou não, em ano de eleições intensificam-se as greves, né? Os servidores dos Correios decidiram paralisação nacional para esta semana. Os servidores da Caixa Econômica Federal também já estão de greve desde a semana passada. Após 3 dias internado para tratar de uma pneumonia em São Paulo, o candidato à presidência da República, Ronaldo Caiado, deixou o hospital neste domingo e volta a campanhar. A cada dia que passa, evolui a tecnologia, né? Facilita as vidas das pessoas, mas também favorece a atuação dos criminosos. Hoje, por exemplo, são inúmeros os golpes aplicados pela internet, todos com o único objetivo: tomar o seu dinheiro. É comum recebermos comunicados via e-mail ou zap, com boletos, comunicado de cobrança e muito mais. Portanto, toda atenção é pouca. Isso ocorre também com o pagamento feito pelos proprietários de veículos junto ao Detran de Goiás. Fabiano Ribeiro Bueno, diretor de tecnologia do Detran, faz um alerta e dá algumas dicas para se evitar cair em golpes.
1: Hoje, alguns agentes criminosos aí, eles pagam patrocínio em sites e redes sociais. E aí, quando você pesquisa, por exemplo, no Google, vai aparecer lá os 3, 4 primeiros links patrocinados que direcionam para sites que copiam, né, clonam aí a imagem e identidade visual do Detran. Você entra com os dados, ele gera um boleto com um Pix falso, né? Então, qual que é a orientação de segurança que a gente dá? Sempre buscar os canais oficiais do Detran, que é o aplicativo Detran Go On e o site, né, goias.gov.br/Detran, para consumir e acessar os serviços do Detran. Eles usam muita tecnologia, né, mas assim, o cidadão que tiver um pouquinho de atenção, ele vai conseguir perceber isso, né? Olhando a identidade visual, que outras funcionalidades do site não funcionam, só de pesquisa de dados de veículo para emitir boleto. O endereço na URL parece o endereço do estado, mas ele tem outras abreviações diferentes. Então, sempre lembrar do nosso site oficial, né? goias.gov.br/Detran. Esse é o site, o nosso aplicativo é o Detran Go. E, né, nunca clicar em link patrocinado, esse é a principal. E ao final, né, se tiver lá, for fazer o pagamento, por exemplo, via Pix, confirmar o CNPJ do destinatário, porque os nomes às vezes são parecidos, mas não é o CNPJ do Detran.
14: Olha, lembrando também que amanhã, dia 15, é o último dia para pagamento da parcela única do IPVA para veículos com placas finais 1 e 2, hein? Eram essas as informações de hoje de Goiânia, informou Libório Santos.
2: 7:31.
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8: Então, né, turma, agora 7h45, né, gente? Tivemos aí as notícias com o Libório também, né? Foi rapidinho, né, gente? Agora vamos trazer o convite aqui. Gente, tem um convite. A Câmara Municipal de Cesarina, juntamente com a mesa diretora do biênio 2026-2027. Aí, em nome do presidente da Câmara de Vereador, César Luiz Moreira, popular Cezinha, informa que as sessões ordinárias vão acontecer hoje, né? Dia 14 vai até o dia 18, né? De setembro, né? Ou seja, começa hoje segunda, terça, quarta, quinta e sexta-feira de 2026 no plenário da Câmara Municipal de Cesarina, Goiás, a partir das 19h30. Acompanhe também pelo site www.cesarina.gov.leg.br, informou, né? Informou a mesa diretora do biênio 2026-2027, presidente César Luiz Moreira, popular César. Câmara Municipal de Cesarina, nosso compromisso é o povo, né? E com coragem e verdade, vamos transformar nossa cidade. Então, dado o recado, tá aí feito o convite para você participar hoje, né, na segunda-feira das sessões ordinárias. E bora então trazer mais moda, linda, moda boa. Vou deixar para toda a turma lá da garagem, né, ouvindo nós. Luizão de Pirone e companhia, bom dia para vocês, obrigado, turma aí. É, tem a turma também lá de Palmeiras de Goiás, meu amigo Daniel da Fazenda Palmeiras, bom dia pra ele, obrigado, viu, Daniel, um grande abraço aí, vou trazer o Matão e Monteiro, Paixão Bandida. Então, vamos trazer moda, bora, 7h47, tá na clube, tá bom demais, bom dia.
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0: 7:51.
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0: 7h54.
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1: Então, né, turma, segundona 14/9, né, velho? De 2026, velho. Bora, turma, picar a mula, 7:56, né? Tá vindo aí programa Carlos Martins com o amigo Elton Benjamin, né? Até as 11 horas, tem muita coisa boa que vai rolar pra você. Dica de novela, previsão astrológica, muita coisa boa, né? Começa às 8, vai até às 11. Amigo Elton Benjamin, beleza. Aí eu tô indo embora, gente. Eduardo Costa, Meninos de Goiás, vê se volta comigo, é o nome da moda, né? Tem jeito não, né, velho? Tem muito tempo. Vamos trazer modão então pra turma e eu tô picando a mula, viu? Obrigado a vocês, né? Obrigado de coração a cada um de vocês que fez companhia pra nós. Amanhã tem mais, né? E amanhã nós temos mais um encontro marcado a partir das 5 da matina no Sertão Caboclo. Beleza? 7:57, turma. Se alguém procurar por mim do outro lado, diga que eu já fui. Piquei a mula. Até amanhã, se Deus quiser.
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2: Bom dia, 8:11.

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1: Bom dia. Muito bem, bom dia, bom dia, bom dia. 8:13, gente, a apresentação é minha, Elton Benjamin. Ei.
2: Bom dia.
1: Segunda-feira linda pra viver, sorrir, cantar e ser feliz, hein? Mais um encontro chegando aqui, eu vou ficando com você até às 11, você que estava com o Divino Dantas, nosso muito obrigado pela sua nobre audiência. Divino Dantas, olha só, bom descanso pra ti aí, viu? E até qualquer momento, e agora a gente vai seguindo por aqui, vamos seguindo com esses ouvintes maravilhosos, você que tá chegando agora, acordou um pouquinho mais tarde, vamos juntos para mais um encontro maravilhoso, né? Só tá começando, vou ficando por aqui, contando com a sua nobre audiência, participação já tá liberado no nosso zap, que é o 64-3543-1572 e também 99-44-2286. Mão no telefone, telefone na mão, vamos juntos para mais um dia super especial, mais uma semana de presente aí pra gente, né? Isso é muito gratificante. Um abraço especial pra você na cidade, no sítio, no trânsito, né? Onde quer que esteja, aí no trabalho. Vamos lá. E tem gente fazendo aniversário hoje, né? Tem, então vai recebendo o nosso carinho e a programação inteirinha de presente aí pra você, tá? Olha só, toda a felicidade do mundo pra você, viu? Que essa data se repita por muitos e muitos anos, muita saúde, muita paz e muita alegria, viu? E que essa data aí repita por muitos e muitos anos.
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1: Olha só, vamos lá. Para começar hoje é dia 14, o mês é setembro de 2026, né? Para começar muito bem, eu vou chamar o Daniel para trazer uma mensagem, essa música muito linda. Depois vem o Bruno e o Marrone, tem o Rio Negro e Solimões. Só para a gente começar, o Daniel vai cantar para a gente assim, ó, para ser feliz. Bom dia.
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0: Maravilha, gente. Olha só, vamos seguindo, né?
1: Oi, bom dia!
0: Hora certa, 8h25. Alô, Dona Izete, bom dia pra você. Tá aí no salão de beleza, Dona Izete, né? Um abraço pra você, pros seus clientes e todos os nossos vizinhos da direita, da esquerda. Um abraço especial, hein? Gente, chegando mais sucesso aqui, tem Gustavo Lima e muito mais aqui pra você.
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10: Muito bem, de volta com o seu sucesso, 8h42. Manda um abraço aqui pros vizinhos aí do nosso amigo Pacheco. Todos os vizinhos, tá? Um abraço especial e para todas as pessoas que você carrega no seu coração. Bom dia também para Aurita. Um bom dia aqui também para essa turma boa, tá sempre com o radinho ligado aí, né? E pediu pra gente mandar aquele alô, né? Eita! Vamos abraçando aí o nosso amigo, é o Dorico. Alô, Odorico e também o Reginaldo e Dioclésio. Um abraço especial para vocês aí, estão sempre ligadinho conosco. Tá chegando Zé Neto e Cristiano, tem Paula Fernandes e Zezé e Luciano por aqui, hein?
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1: Faltando 8 minutos aí pras 9 da manhã, mandar um alô pra essa galera maravilhosa, né? Todo mundo com o radinho ligado, e tem o meu colega de trabalho também, e ele que tá sempre ligado conosco também, deve tá esperando aí, né? O Divino, o de Perona, tá esperando o quê? A receita do dia? Esperando sucesso?
2: Alô, Elton Benjamin. Bom dia, meu irmão.
1: Bom dia.
2: Tá aí o Luizão de Perona, mas tá uma buleia. Tá chegando em Palmeiras de Goiás, que escutar na clube. Tá na clube, tá bom demais.
1: Ô, oh, maravilha.
2: Pra nós, é.
1: Mando, tem Nando Moreno, Israel, Rodolfo e também Aviões do Forró.

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3: Muito bem, gente, olha só, 9:11, chegando aí as meninas, as poderosas, com resumo de novela, Dança dos Signos, Tititi da Fama e também Fique Sabendo.
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5: Por aqui, seguindo o nosso resumo de novelas, 14 de setembro, segunda-feira, em A Nobreza do Amor, onde Ak e Ladisa se preocupam com a prisão de Dume e pensam em como seguir liderando a rebelião em Batanga. Campbell alerta Binta sobre a possibilidade de invasão da Inglaterra a Batanga. Tonho faz uma proposta a Januário e Dume provoca Pascoal. Olha, esse povo apronta, hein? Um beijo, amores. Obrigada pela companhia. Daqui a pouquinho tem Por Você.

0: Oi, hoje é segunda-feira, dia 14 de setembro de 2026. Eu sou a Suzy Lô, estou chegando com as previsões astrais para esse dia 14 de setembro. Vida longa para quem dá mais um giro em torno do sol. E quem faz aniversário dia 14 de setembro, gente, é do signo de Virgem com a personalidade do signo de Touro. São pessoas que têm muito equilíbrio, guardam características essenciais no signo da Terra. Mostram-se prudentes, detalhistas, tudo de bom, hein, para você. Virginiano, virginiana que dá mais um giro em torno do sol nessa segunda.
1: Áries, Touro e Gêmeos, previsões astrais para você, Áries. Nascidos de 21 de março a 20 de abril. Áries, podem surgir novidades e surpresa, mas você precisa ter flexibilidade e foco para seguir o fluxo. Seu lado sonhador fica evidente se você souber aproveitar as oportunidades. A cor para hoje é o amarelo. Números da sorte: 28, 48 e 36. Touro, nascidos de 21 de abril a 20 de maio. Touro, você começa esse dia fazendo planos para o futuro com o seu foco na carreira. E não vai faltar tempo para lidar com a vida pessoal. Cor para hoje: pink. Números da sorte: 06, 51 e 15. Gêmeos, nascidos de 21 de maio a 20 de junho. Gêmeos, o seu maior desafio é manter o foco no trabalho sem ficar sonhando acordado. Também não vale se empolgar e prometer mais do que você consegue entregar. A cor para hoje, Gêmeos, é o azul. Números da sorte: 45, 20, 18. Eu já volto e falo com Câncer, Leão e Virgem em mais um bloco de previsões.

Olá, tudo bem? Eu sou a Tati Invade. Está chegando o Tititi da Fama. Tudo o que está acontecendo no mundo dos famosos, eu conto agora pra você. Vai se mudar? Corretor entrega Zé Felipe à procura de uma mansão para comprar na Flórida. Após curtir a Baleiro Barreto, Zé Felipe foi descansar nos Estados Unidos. Mas o cantor não está na Flórida, apenas a passeio, viu? O filho de Leonardo decidiu investir seu rico dinheiro em imóveis. Zé Felipe está à procura de uma luxuosa mansão e fez mistério através de seus stories na semana passada. Foi o corretor de imóveis quem acabou entregando o cantor ao fazer uma postagem em seu perfil no Instagram ao lado de Zé Felipe. Quando você vende casas de luxo na Flórida, nunca se sabe quem você vai encontrar. Legendou o registro no qual aparece com o sertanejo. Já falou tudo, né, gente? Olha, o Tititi volta daqui a pouquinho pra falar de um momento muito emocionante. Sabrina Sato vendo o rostinho do filho dela através do ultrassom. Esse momento eu te conto já já aqui no Tititi da Fama.

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1: 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Oi, bom dia!
2: Que alegria, né, gente? Que bom, que legal! Hora certinha, 9:16. Que maravilha. Vamos abraçando aqui o José Elias, juntamente com toda a família. Um abraço especial para você e toda a família, viu? Vamos abraçando o Luiz também. E tem o Luiz de Pirona, né? Tá esperando sucesso aí, tá chegando uma sequência, tá juntamente com o comunicador, nosso amigo aí, Divino Dantas. O nosso abraço especial aí para vocês, tá? Tá chegando aqui, voando sem asa, na sequência. E ligadinho conosco também. Lá no escritório tá esse pessoal danado ajeitado aí, olha só, despachante Araguaia, o nosso bom dia para vocês, tá? Pessoal também do Recanto Gameleira, aquele abraço todo especial, nosso bom dia. Antônio de Oliveira também vai segurando essa sequência aí, viu? O nosso bom dia para você. E que Deus te proteja também, um bom trabalho para você, para sua esposa. Um beijo no coraçãozinho aí da sua neta, viu, o Antônio? E de toda a família, viu? Abraço especial, obrigado pela sintonia. Tá na clube? Tá bom demais.

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1: Oi, bom dia!
2: 9h43.
3: Por aqui, nosso resumo de novelas em Por Você, segunda-feira, 14 de setembro, onde Bela e Lucas se amam apaixonados até que o obstetra é chamado para um parto de emergência. Vitor prescreve uma medicação errada a um paciente e pede que Alencar não conte para Ricardo. Bela recomenda que Vitor descanse. Dalila e Peixes se sentem atraídos, olha isso. Um beijo, meus amores, daqui a pouquinho tem mais em Quem Ama, Cuida.

Visões astrais de volta hoje, segunda-feira. Boa semana para você. Câncer, Leão e Virgem. Câncer, nascidos de 21 de junho a 22 de julho. Câncer, encerrar assuntos pendentes pode ser mais difícil do que parece, ainda mais se você não conseguir manter o foco. Astral altão no amor, hein? Cor para hoje rosa, números da sorte 45, 47 e 11. Leão, nascidos de 22 de julho a 22 de agosto. Leão, você vai ter facilidade para interagir com as pessoas. Se quiser manter tudo numa boa, evite exagerar nas cobranças, tá bom? A cor para hoje é o preto, Leão, e os números da sorte 29, 36 e 20. Virgem, nascidos de 23 de agosto a 22 de setembro. Virgem, você conta com seu lado prático para resolver pendências, mas mantenha sua atenção. Uma coisa só talvez não seja tão fácil quanto parece. O amor segue baile. Cor para hoje, violeta, números da sorte 13, 59 e 23. Eu já volto e falo com Libra, Escorpião e Sagitário.

Elite da Fama voltou para falar de Sabrina Sato, que se emociona ao ver o rostinho do filho em ultrassom. Sabrina Sato viveu um dia daqueles. Grávida de um menino, fruto de seu casamento com Nicolas Prates, a apresentadora se emocionou durante uma consulta médica e compartilhou com os seguidores novos registros do bebê. Além disso, Sabrina ainda encarou uma rotina puxadinha e conseguiu até tempo para treinar. Aos 45 anos, Sabrina passou por um momento especial ao lado do marido, Nicolas Prates, de 29 anos. O ator de A Nobreza do Amor acompanhou a amada durante o ultrassom. E o casal se derreteu ao ver mais uma vez o rostinho do filho. Emocionada, a apresentadora compartilhou uma imagem do bebê em um ultrassom 3D e fez uma declaração apaixonada. Quem não fica assim emocionado com esse momento, né, gente? Olha, o nosso Tititi volta daqui a pouquinho para falar da esposa de Zezé Di Camargo. Revela menopausa após gravidez. Eu te conto já já aqui no Tititi da Fama.

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0: cabeludo, manter uma alimentação rica em proteínas e vitaminas ou fazer tratamentos estéticos são boas formas de acelerar o crescimento do cabelo e também evitar a sua queda.
1: Muito bem, gente. Olha só, 9h47. Um abraço aí para todo mundo da Master Camiseta. O nosso abraço especial para vocês. Todo mundo aí da Cumbuca de Ouro. Bom dia em Palmeiras de Goiás. Abraço especial para vocês. Restaurantes também. Restaurante do Gordinho em Cesarina. Abraço aí para as cozinheiras. Todo mundo aí firme. Então tá bom. Tá chegando mais uma sequência de sucesso. O Ronaldo também tá ligado conosco. O Aristóteles também. O nosso bom dia. Pâmela, a Regina, a Divina. Todo mundo ligado, esperando sucesso. Eu trago pra cantar bonito. Ana Castela, tem Eduardo Costa, tem Gustavo Lima.

o som bacana, né? O som bacana aí, agora são exatamente 9h56. Vamos abraçando essa galera aí. Olha só, galeria Portinari, um abraço especial pra todo mundo aí, né? Pra todo mundo. 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
3: Chegando aí, resumo da sua novela, Dança do Signo, Tititi da Fama e a famosa receita do dia. Hoje eu adorei essa receita. Vamos conferir junto, hein?
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5: Quem ama, cuida, seguindo por aqui, 14 de setembro, segunda-feira, onde Ademir confirma ao juiz que exercerá sua própria defesa no julgamento. Liris tenta acalmar Ulisses, que está nervoso com o sumiço do dinheiro da sua conta. Edivaldo pede desculpas a Diná, que percebe a ansiedade do mordomo em saber como a governanta conheceu Arthur. Um beijo, amanhã eu volto com mais resumos de novelas.

Mais previsões astrais para essa segunda-feira. Libra, Escorpião e Sagitário. Eu falo com você, Libra, nascidos de 23 de setembro a 22 de outubro. Libra, nem tudo vai ser perfeito, mas com a Lua seguindo no seu paraíso astral, você vai contar com charme de sobra para driblar qualquer problema. Mostre as suas ideias. Cor para hoje dourado, número da sorte 3001 e 19. Escorpião, nascidos de 23 de outubro a 21 de novembro. Escorpião, assuntos antigos ou ligado à família se destaca. Também pode surgir atrito com o pessoal de casa. Para evitar o desgaste emocional, foque apenas nas suas tarefas. Cor para hoje bege, números da sorte 33, 44 e 41. Sagitário, nascidos de 22 de novembro a 21 de dezembro. Sagitário, você vai ficar mais falante do que o normal. Então aproveite para expandir seus contatos, inclusive no trabalho. Mas mantente focar, porque a chance de perder detalhes importantes é grande, tá? A cor para hoje é o laranja, números da sorte 03, 37 e 28. Eu já volto com o último bloco e falo com Capricórnio, Aquário e Peixes.

Dani Lacerda revela menopausa após gravidez de Clara. Graciele Lacerda, de 45 anos, revelou que está passando pelo processo da menopausa. A influenciadora contou que os sintomas ficaram mascarados durante o tratamento de fertilização in vitro, realizado para conseguir engravidar de Clara, sua filha, com Zezé de Camargo. Atualmente, a bebê está com 1 ano. Eu já sabia que estava no caminho da menopausa. Na verdade, eu já poderia estar no climatério, mas como eu estava fazendo meu tratamento para engravidar, eu estava tomando muito hormônio. E esse excesso de hormônio camuflou o climatério, explicou ela, que está sofrendo agora, né, com a menopausa. Complicado, hein, gente? Olha, daqui a pouquinho eu volto pra falar de Alan, que deixa bastidores e lança primeiro trabalho musical. Eu te conto já já aqui no Tititi da Fama.

0: Chegando a nossa receitinha de hoje, biscoito de polvilho simples. Ingredientes: meio quilo de polvilho azedo, uma xícara de chá de óleo, meia xícara de chá de leite integral, uma colher e meia de sopa de Maggi Fondor, um ovo. Vou repetir para você, confere aí, ó. Meio quilo de polvilho azedo, uma xícara de chá de óleo, meia xícara de chá de leite integral, uma colher e meia de sopa de Maggi Fondor e um ovo. Modo de preparo: em uma tigela, misture bem o polvilho com o óleo, o leite e o Maggi Fondor. Junte uma xícara de chá de água quente, misture novamente com uma colher de cabo longo até ficar homogêneo. Junte o ovo e misture bem a massa com as mãos. Coloque a massa em um saco de confeitar, corte o bico, furo médio, e distribua a massa em uma assadeira fazendo desenhos diversos. Leve ao forno médio-alto, 200 graus, pré-aquecido, por cerca de 15 minutos, ou até ficar levemente dourado. Retire do forno e espere esfriar. Tá aí, ó, biscoito de polvilho simples. Até a próxima e bom apetite.
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2: Receita boa, sequência danada de boa também aqui na Clube. É. Agora 10h16.

minha batata. É isso aí, gente. Segunda-feira em ritmo de festa, né? Agora chegando Simone Mendes, 10h27. Vamos nessa. Alô, Jean, Mega Radiadores, o nosso bom dia pro Cheirinho, juntamente com toda a família do Ponto do Lanche. Érica também, aquele abraço. Suzana, bom dia.

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Peixes, boa semana, Capricórnio. Nascidos de 22 de dezembro a 20 de janeiro, Capricórnio, boa parte da sua atenção continua focada nas finanças. Por isso, a chance de conseguir uma grana extra pode ser alta. Cor para hoje é o verde, números da sorte 31, 23 e 15. Aquário, nascidos de 21 de janeiro a 19 de fevereiro, Aquário, o dia deve correr com mais tranquilidade hoje. Confie nas decisões, tudo vai se resolver numa boa. Cor para você hoje é o vermelho, números da sorte 21, 10 e 37. E para fechar as previsões, peixes, nascidos de 20 de fevereiro a 20 de março, peixes, nem tudo vai ser tão perfeito quanto você gostaria. Aliar intuição e praticidade pode resolver muita coisa. A cor para hoje é o branco, números da sorte, peixes, 50, 51 e 53. Amanhã tem mais previsões, boa semana para você, até lá.

0: Titi da Fama voltou pra falar de Alan Coração. Deixa os bastidores de novela e lança o primeiro trabalho. Depois de mais de 2 décadas ajudando a construir carreiras, produzir grandes encontros e movimentar os bastidores da música brasileira, Alan Coração decidiu mudar de lugar. Agora, o empresário e produtor assume o centro do palco e inicia oficialmente sua trajetória como cantor, com o lançamento de Meu Destino, Volume 1. Alan não chega sozinho nessa fase. A música escolhida para abrir o projeto é Onça Pintada, composição do próprio artista, que traz uma participação especial de Leonardo. Que legal, hein, gente? Olha, esse foi o nosso Tititi da Fama. Tudo o que está acontecendo no mundo dos famosos, eu sempre conto pra você. Está ficando por aqui, mas não esquenta não, viu? A gente se encontra numa próxima. Um beijo da Tati Embate e até lá! Tititi da Fama.
1: 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Maravilha, gente. Olha só, 10h48, tô indo nessa, agradecendo a cada um de vocês, que o Papai do Céu nos abençoe para mais essa semana, né? E amanhã estarei de volta. Valeu, muito obrigado a cada um de vocês e até amanhã.
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0: Lima Oliveira.
1: 11 horas. 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
1: 11-3.

A minha alma espera somente em Deus. Dele vem a minha salvação. Só Ele é a minha rocha e a minha salvação. É a minha defesa. Não serei grandemente abalado. Até quando maquinareis o mal contra um homem? Sereis vós mortos, todos vós. Sereis como uma parede encurvada e uma sebe prestes a cair. Eles somente consultam como o hão de derribar da sua excelência. Deleitam-se em mentiras. Com a boca bendizem, mas nas suas entranhas maldizem. Ó, minha alma, espera somente em Deus, porque dele vem a minha esperança. Só ele é a minha rocha e a minha salvação. É a minha defesa, não serei abalado. Em Deus está a minha salvação e a minha glória, a rocha da minha fortaleza e o meu refúgio estão em Deus. Confiai nele, ó povo, em todos os tempos. Derramai perante ele o vosso coração. Deus é o nosso refúgio. Certamente que os homens de classe baixa são vaidade. Os homens de ordem elevada são mentira. Pesados em balanças, eles juntos são mais leves do que a vaidade. Não confieis na opressão

0: 11:06, bom dia para você nesta segunda-feira, 14 de setembro de 2026. Estou chegando para mais um programa Cristo é Vida aqui pelo canal 87.9 da Rádio Clube FM e vou com você até às 12 horas tocando canções para o enlevo espiritual da sua fé, falando de paz, amor e esperança em Cristo Jesus. Bom dia, 11:06 agora.
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3: 11:20. 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Olha, muito bem, 11:20, 11:20, bom dia para você que está sintonizado, ligado aqui no canal 87.9 da Rádio Clube FM, com o programa Cristo é Vida. O programa Cristo é Vida é um programa da Igreja Assembleia de Deus Vida, com seu templo situado na Avenida Getúlio Vargas, esquina com a W8, bem aqui pertinho da Rádio Clube FM. Aguardamos por você em um dos nossos cultos. Na terça-feira, nós temos culto de oração às 19h30, quinta-feira, culto de celebração às 19h30 e aos domingos, culto público evangelístico às 19h. Aguardamos por você para ser abençoado por Deus. 11:21, você ouviu a Óleo de Alegria, ouviu também aí Gerson Rufino Lodebar, a Barro que Sobrou, ouvimos também Chora para Jesus, e daqui para frente é vencer, vencer ou vencer em Cristo, é só vencer. 11:21.

0: 11:36. 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Olha, muito bem, um alô para você que está sintonizado aí em qualquer canto da cidade, no sítio, na fazenda, na cidade, trabalhando, viajando, descansando, almoçando. Que Deus abençoe a sua vida através desse programa Cristo é Vida. Deus tem uma bênção para a sua vida. Nós convidamos você para participar dos nossos cultos nas terças-feiras, quintas e domingos no Templo da Igreja Assembleia de Deus Vida, bem aqui pertinho da Rádio Clube FM, na Avenida Getúlio Vargas, esquina com a W8. Aguardamos por você. Participe conosco. Deus tem uma bênção para você. 11:37, bom dia!
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0: 11:44.
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E ouvi uma grande voz do céu que dizia: Eis aqui o tabernáculo de Deus com os homens, pois com eles habitarei, e eles serão o meu povo, e eu serei o seu Deus. E estarei com eles e serei o seu Deus. E Deus limpará de seus olhos toda lágrima, e não haverá mais morte, nem pranto, nem clamor, nem dor, porque já as primeiras coisas são passadas. E o que estava sentado sobre o trono disse: Eis que faço novas todas as coisas. E disse-me: Escreve, porque estas palavras são verdadeiras e fiéis. E disse-me mais: Está cumprido. Eu sou o Alfa e o Ômega, o princípio e o fim. A quem quer que tiver sede, de graça lhe darei da fonte da água da vida. Quem vencer herdará todas as coisas, e eu serei seu Deus e ele será meu filho. Mas quanto aos covardes e aos incrédulos e aos abomináveis, e aos homicidas e aos fornicadores, e aos feiticeiros e aos idólatras, e a todos os mentirosos, a sua parte será no lago que arde com fogo e enxofre, o que é a segunda morte. Eu tenho lido com você Apocalipse capítulo 21, a partir do verso 3, na revelação que Jesus, o Senhor, deu a João na ilha de Patmos, quando estava aprisionado, encarcerado na ilha. Ele ouviu uma grande voz que veio do céu e dizia que Deus estava ali estabelecendo um tabernáculo com os homens. Tabernáculo é lugar de adoração, de louvor, de rendição ao Senhor, é lugar de oração, é lugar de culto. Tabernáculo é isso. E Deus estava dizendo ali, através de Jesus para João, que estava ali estabelecendo um tabernáculo com os homens. E nessa promessa de Deus para com os homens, ele diz que estaria também habitando com os homens. E esses mesmos homens aqui é no sentido homem e mulher, ser humano. Ele diz que também estaria habitando com esses homens e eles seriam o seu povo, povo escolhido, um povo eleito por Deus. E ainda mais ele diz: o mesmo Deus que faz essa promessa dizia estar com eles e dizia ser o seu Deus. Isso dá compreensão e nos faz entender que nem todos estão com Deus. Nem todos estão pertencendo a Deus. Deus é o Deus de todos, mas nem todos são de Deus. Pois aqui ele deixa claro que ele seria o Deus dos homens, que escolhidos por ele. Homens que tiveram e que têm um compromisso com Deus. Nós podemos ver isso no contexto dos versículos seguintes. E ele faz essa promessa de estar sendo Deus desses homens, de habitar com eles, de estabelecer um tabernáculo de adoração para esses homens, para adorar o Deus verdadeiro, o Deus da Bíblia, Pai das luzes, o Senhor dos senhores, o Deus Emmanuel. Ele faz esse compromisso. E ainda mais ele diz que estará limpando dos olhos de toda essa gente toda lágrima, onde não haverá mais morte, não haverá mais pranto, nem clamor, nem dor. É um compromisso de Deus para com os homens, que estabelece compromisso com ele. Veja que não é todos os homens, porque a Bíblia diz que Deus chama todos. Deus espera que todos venham a se arrepender, pois para
ter esse compromisso com Deus e de ter esse tabernáculo estabelecido da parte de Deus para com os homens, precisamos arrepender-nos e Deus precisa encontrar lugar de arrependimento em nossos corações para que sejamos incluídos no rol dos escolhidos de Deus para viver e habitar no tabernáculo de Deus em adoração. E para que os olhos também sejam enxugados de toda lágrima, para que não haja mais morte, nem pranto, nem clamor, nem dor, é preciso o homem entender que precisa estabelecer aliança com Deus. Ele diz que todas as coisas, as primeiras coisas são passadas. É passado o que? A morte, é passado a lágrima, é passado o clamor, é passado o pranto, a dor. Tudo isso é coisa do passado, porque as coisas primeiras são passadas. E agora ele estabelece tudo novo. Ele faz tudo novo. Nesse novo reino, novos céus e nova terra. João diz que o que estava sentado no trono, que não é outra pessoa a não ser o próprio Deus, ele diz que esse ser maravilhoso, esse ser majestoso, Deus, diz: eis que faço novas todas as coisas. Ou seja, o seu passado já não existe mais. E tem tanta gente vivendo, sofrendo no passado. Eu te pergunto, você que tem aí 40, 50 anos, se alguém te procurar quando você tinha 18 anos, alguém vai te encontrar lá? Claro que não. Aquele tempo já passou. Aquele sofrimento que você passou lá já passou. Aquela necessidade que você teve já passou. Aquelas lágrimas que você chorou lá já ficaram para trás. E por que que você fica o tempo inteiro chorando o passado, sendo que ninguém, nem o próprio Deus, vai te encontrar lá? Então, erga tua cabeça. Faça parte dos escolhidos de Deus. Faça parte daqueles que têm compromisso e aliança estabelecida com Deus e que vivem agora esperando esse novo tabernáculo, essa nova vida em Deus e em Cristo Jesus. Porque as primeiras coisas são passadas. E o Senhor faz novas todas as coisas na minha e na sua vida para um futuro próximo eterno com Deus. Então por que ficar aí lamentando o passado e sofrendo por coisas que já passaram, e você hoje está num novo estágio, uma nova dimensão de vida, e você ainda fica lá? Ninguém te encontra lá. Deus não vai te encontrar lá. E por que que você fica querendo voltar o tempo inteiro para sofrer duas vezes ou mais? A palavra de Deus diz que as primeiras coisas passaram e ele faz novas todas as coisas. Ele diz para João: olha, escreve isso, porque estas palavras são verdadeiras e fiéis, não são palavras ilusórias, não são promessas de ilusão, não são promessas de esperança morta, são palavras de um futuro verdadeiro no Senhor, no Deus da eternidade. Ele diz mais para João, diz: olha, tudo está cumprido, tudo se cumpriu. Eu sou o Alfa e o Ômega, o princípio e o fim. A quem tiver sede, de graça lhe darei da fonte da água da vida. É interessante que essa água aqui, que Deus promete, não é a água que nós tiramos, extraímos da torneira, ou de um poço artesiano, de um córrego, de um rio. Não. É a água da vida, que jamais secará, que jamais cessará. E essa água ele oferece a quem tem sede, não sede humana, mas sede espiritual, sede da alma. Sede do ser interior, que todos têm essa sede, mas poucos procuram a fonte para beber dessa água. E procurar a fonte é procurar Deus, é aproximar-se de Deus, é estabelecer aliança com Deus, compromisso com Deus. A fonte da água da vida nunca seca, essa fonte é o próprio Cristo Jesus, o nosso Senhor.
Ele promete nos dar desta água, dar para aqueles que tiverem sede e que procurarem a fonte da água da vida, que é Jesus. Você tem procurado saciar a sua sede na Babilônia, no Egito? Você tem procurado saciar a sua sede nos prazeres, nas ilusões? E você nunca vai encontrar dessa água lá. E você tem deixado a fonte da água da vida de lado para buscar satisfazer as suas necessidades de sede em fontes secas, fontes rotas. Deus não está nessas fontes que você está procurando, nas noitadas, nas farras, nos prazeres, nas ilusões, nas fantasias. Deus não está aí. Deus está com a fonte jorrando quando você se dobra diante dele, quando você se humilha diante dele, quando você se arrepende diante dele, quando você se entrega para ele. Ele diz que quem vencer herdará todas as coisas e ele será o seu Deus e você será o filho dele. Então quer dizer que você ainda não é filho desde que você não se entregue. Enquanto você não se entregar a ele e você não se colocar na posição de filho, você não é filho. Ele diz, eu serei, está no verbo futuro. E quem vencer herdará, está também no futuro. Vencer e vencer não é conquistar bens e conquistar coisas. Vencer aqui é estar diante de Deus, com Deus, e vencer nele, por ele, nele e para ele. Orando, buscando a Deus, humilhando, consagrando a sua vida, purificando o seu ser interior. Isso é, quem vencer herdará todas as coisas. Eu serei o seu Deus e ele será o meu filho. Mas quanto aos covardes, aos incrédulos, aos descrentes que não creem em Deus, aos covardes que vivem aprontando covardia e vivem também com medo, a esses não terá vez no tabernáculo de Deus. Também aos homicidas, aos abomináveis, que praticam pecados e acham que isso é gostoso, que isso é bom. Abominável é esse tipo de gente. Aos homicidas que matam, matam a esperança dos outros, matam a fé, matam humanamente falando. Aos fornicadores que praticam abominações sexuais e todos os pecados imorais. Aos homicidas e aos feiticeiros também, aos idólatras e aos mentirosos, não terá vez no tabernáculo de Deus. Antes, a sua parte será no lago de fogo que arde com enxofre, o que é a segunda morte. Que Deus tenha misericórdia de você, de mim, de nós, e que nós possamos voltar para o tabernáculo de Deus para escapar da segunda morte. Que Deus em Cristo te abençoe e te faça compreender a palavra de Deus e a vontade e a verdade dele, e que você se volte para Deus enquanto é tempo. Eu vou embora prometendo voltar amanhã, se Deus quiser e permitir. Você fica com mais um louvor e na sequência a programação normal da Rádio Clube FM.

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0: Oi, galera esportiva, estamos chegando aqui no Panorama Esportivo, sempre em nome do Depósito Palmeiras, que anuncia o Panorama Esportivo.
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0: Hoje, segunda-feira, estamos começando mais uma edição do Panorama Esportivo, sempre num oferecimento do Depósito Palmeiras, que tem do básico ao acabamento no Depósito Palmeiras. 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Alô, você ligado sempre na Clube FM, estamos chegando com mais uma edição do Panorama.
1: Esse time só tem fera.
0: Oi, galera esportiva, vem aí os destaques de hoje.

0: Do repórter Ramsés.
1: Atlético foi muito, mas muito superior ao Criciúma e goleou. E pelo Master, Cesarina perde novamente.
0: É isso aí, galera. 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J. Martins chegando também na Clube FM com o seu destaque.
2: Vila pode assumir a liderança da Série B em caso de vitória.
0: É isso aí, galera. Tá no ar o Panorama Esportivo.
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0: Maravilha, meio-dia, mais 34 minutos, estamos chegando com mais uma edição do Panorama Esportivo. 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Você já está se habituando aí com o Panorama Esportivo logo após a propaganda obrigatória política. Estamos chegando, né? Propaganda sempre ao meio-dia. Meio-dia e 25 tem o Panorama Esportivo e aí segue a programação da Clube FM. 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Fala com José Pereira, o José Pancada. Ramsés, boa tarde, tudo bem contigo?
1: Boa tarde, Lázaro Pereira, tudo bem, graças a Deus. Boa tarde, Jotinha, tudo bem com o amigo. Boa tarde a todos os ouvintes do Panorama Esportivo. Pouco tempo, mas muita coisa para falar, viu, Lázaro?
0: É isso aí, Jota, um abraço.
4: Outro abraço para você, Lázaro Pereira. Boa tarde, segunda-feira, boa semana. Um abraço, Ramos. Boa tarde para todo mundo. Vamos juntos, até uma da tarde.
0: Muito bem, Ramsés, traz para nós os resultados deste final de semana.
1: É, ontem nós tivemos pela Série B, rodada importante, boas para os goianos que estão disputando a Série B. Atlético 4, Criciúma 0. Em casa, Juventude perdeu para o Atletique pelo placar de 2-0. Novo Horizontino 1, Cuiabá também 1. E Fortaleza 1, Ceará também 1. Hoje jogam às 19h30, Botafogo de Ribeirão Preto e Goiás, América e São Bernardo, 21h30, Avaí e Vila Nova, Londrina e Ponte Preta é amanhã, Náutico Operário também é amanhã, e fechando a rodada também amanhã, CRB e Sport Recife. Com o resultado de ontem, o Novo Horizontino pegou a liderança com 50 pontos, segundo por Juventude também com 50, Fortaleza com 48, Vila Nova com 47. Se o Vila ganhar hoje, ele vai a 50, mas vai fazer 15 vitórias e com 14 de Novo Horizontino e Juventude. Em quinto, Criciúma com 47. Em sexto, Atlético, que entra na briga pelo campeonato com 46. Em sétimo, Operário com 43. Em oitavo, CRB com 42. Em nono, Sport Recife com 41. Em décimo, Atlético com 40, que jogou Goiás mais para a ladeira. Em décimo segundo, Cuiabá com 40. Em décimo primeiro, Cuiabá com 40. Em décimo segundo, Náutico com 37, em 13º Goiás com 36, em 14º São Bernardo com 35, que é o adversário do Goiás hoje, apenas um ponto de diferença das duas equipes, em 15º Ceará com 32, em 16º Botafogo com 31, a zona de rebaixamento, Avaí com 29, Londrina com 25, América com 17 e Ponte Preta com 10.
0: Olha aí, Jota, mais um líder diferenciado. Esse campeonato tá mostrando cada coisa. Você lembra, Jota, de eu te falar do Criciúma, que não dava conta do recado e não deu mesmo?
4: É verdade.
0: E se bobear, sai até do G6?
4: Você falava isso aí e a gente vem vendo aí, né? Começou a oscilar muito dentro da competição. A gente já viu há umas 3 rodadas passadas aí o pessoal comentando em relação ao time do Criciúma, que o time não tem ataque, né? O poder ofensivo do time do Criciúma perdeu muito quando perdeu o seu principal jogador. Não tem alternativa ali. O time faz boas partidas, mas deixa a desejar no sistema de ataque mais uma vez foi envolvido e dessa vez sofreu uma goleada, né? Depois de perder nos seus próprios domínios, perde novamente e dessa vez de goleada. Então, é como você falou, e esse time do Novo Horizontino cresceu muito dentro da competição, né? Um time do Novo Horizontino que desde 2023 está na Série B batendo na trave e dessa vez, será que dessa vez vai incomodar? Então, está chegando e mesmo provisoriamente assumiu a liderança.
0: O detalhe, Rami César, você tem os detalhes aí também, que essa questão do Novo Horizontino, o Jota está falando de crescimento, nas últimas 5 rodadas, meu amigo, foram 4 vitórias e um empate só. Só é. Isso.
1: Eu não tenho os dados, mas acho que você tem aí.
4: É o melhor ataque da Série B.
1: É o melhor ataque. Com 48 gols.
0: Exato.
1: Novo Horizontino e o Atlético estão sendo as melhores campanhas do segundo
0: turno. E sofreu 25, então tem um saldo positivo de 23 gols.
1: É. O Novo Horizontino e o Atlético, o Lázaro, estão fazendo a melhor campanha do segundo turno.
0: O Atlético deu uma aula de futebol, né?
1: O Atlético foi um time que a gente tem que aplaudir de pé. O Atlético ontem jogou um futebol esplêndido, um futebol brilhante, um futebol com garra, com determinação. Eu ouvi o jogo todo, o Criciúma não jogou nada, os espaços do meio de campo, do ataque, da defesa foram todos preenchidos pelos jogadores do Atlético. Esse jogador, Giovani
4: Soares
1: joga bola demais,
0: ele é 4 assistências. Ele é primo da menina.
1: Quem é
0: a
1: menina?
0: A Martinha.
4: Camisa 10 da
0: seleção. A camisa 10. Ele herdou, filho.
1: Então, o Lázaro jogou bola demais, 4 assistências. Ele
0: é muito bom de bola.
1: Muito bom. E ontem o time do Atlético mostrou por que chegou no G6 e brigando por uma vaga. Quem sabe pode beliscar uma vaga no G2, porque não está difícil. Apenas 4 pontos está o Atlético no G2.
0: A campanha do Atlético Goianiense, que está em 6º colocado, é a mesma do Novo Horizontino, que é o 1º colocado. Nas últimas 5 rodadas, 4 vitórias e 1 empate. É a mesma campanha.
4: É, o time do Novo Horizontino tem um diferencial, Ramos, que eu vejo dos outros anos, né? O time oscilava muito em 2024, 2025 e agora o time teve um crescimento enquanto as outras equipes estavam oscilando. Em relação a esse time do Atlético, Ramos, o Coutinho marcou 3 gols e não apareceu tanto como o Giovani Soares, um jogador que carregou o piano, é um jogador que tem mobilidade com a bola no pé, um jogador que tem facilidade de partir pro ataque. Então, agora eu estou vendo, o torcedor atleticano está vendo que o Watson, quando ele afirmava que tinha certeza que esse time iria chegar ali, e agora o Atlético chegou no momento bom, chegou no momento oportuno, que agora chegou para não sair mais. E eu concordo plenamente com você, os que estão na frente aí que abra o olho, porque o Atlético vem crescendo, em 10 partidas só uma derrota. O time cresceu muito de produção. O Coutinho, para mim, precisava lá de uma sombra. Ele não tinha. Esse João Pedro chegou, jogou bem. O treinador foi corajoso. Jogou no jogo passado, tirou ele, colocou o Coutinho. O Coutinho fez 3 gols. E uma partida aí memorável desse camisa 10, Giovani Soares, que jogou muito. E o treinador tá com os méritos, né? O próprio Adson Batista deu entrevista aí falando que tá de parabéns o treinador, que ele não vai questionar, porque ele tá mexendo, tá dando certo. Então hoje tem uma campanha, se eu não me engano aí, Ramos, eu acho que mais de 70% de acerto
0: o Roger Silva, né?
4: O Roger Silva.
0: É isso aí. 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Olha, aí não tem como o papai Adson falar mal, né? Do nosso.
1: Não tem como.
0: Porque o cara enfia 4 num time que foi líder é por várias rodadas. Até na rodada anterior, ele estava muito bem classificado, era segundo colocado. E o Atlético veio e deu um massacre. E só lembrando, um detalhe interessante, que o Atlético Goianiense, na época que ele subiu o Atlético e Criciúma, naquela bobagem que o Vila Nova fez fora 2023. De casa. Isso, subiu e ele deu uma cacetada no Criciúma aqui também de 4-0.
4: E lembrando, Lázaro, que ele tirou, além de ter vencido o todo poderoso Criciúma, Ramos, ele tirou o ponto do Juventude lá com chance de vencer o jogo. Ou seja, Lázaro, ele tirou o ponto dos dois melhores times da Série B.
0: O Criciúma também é outro time mentiroso, que já tá caindo as tabelas aí, ó.
4: Tá caindo.
1: É, hoje ele é o quinto colocado com 47 pontos.
0: O Criciúma, né?
1: É, o Criciúma. É. O Atlético tem 46.
0: O Atlético pode sair da zona de classificação agora se o Operário vencer, né?
1: Não, mas eu acho que o Operário não sai, porque o Operário só tem 12 vitórias.
4: O Atlético tem 12.
1: O Atlético?
0: Até tem mais já.
1: O Atlético tem 12 vitórias. 12
4: vitórias,
1: também.
4: Não tem mais.
1: É.
4: Não.
1: Pode, o Operário pode chegar a tirar o Atlético da sexta colocação.
0: Da sexta colocação.
1: Se isso mesmo. Também o CRB não tira, porque o CRB tem 42, né? Só o Operário que pode tirar a sexta colocação do Atlético.
0: É, o Operário já tem 12 vitórias e o Atlético agora chegou às 12.
4: O Operário ainda não jogou nessa rodada.
0: Não, vai jogar agora. Contra quem? Terça-feira.
4: Amanhã.
0: Amanhã ele joga e aí a gente pode ter essa diferença aí. O Operário vai pegar o Náutico fora de casa. É jogo duro também, né, gente?
1: O Náutico tem 37 pontos, ganha vai a 40. Aí chega a décima colocação.
0: O Náutico?
1: Isso.
0: O Operário teria que vencer, né? Pra ele entrar na zona de classificação.
1: É, no caso, eles entrando na zona que a gente tirou o Atlético.
0: Exatamente. 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Temos mais resultados aí, Rames?
1: Uai, se você quiser aqui a Série A, nós
0: vamos
1: temos
0: lá, então.
1: Aí a Série A, e falando que ontem nós tivemos os jogos da Série A, também no sábado nós tivemos, né? Tivemos na rodada de número 27, Curitiba 3, Atlético Paranaense 3, Atlético Mineiro 3, Fluminense 1, Grêmio 1, Vasco da Gama 2, Grêmio mandou seu treinador embora, Chapecoense 1, Internacional 2, Palmeiras 2, São Paulo 0, Botafogo 1, Bragantino 1, Santos 2, Cruzeiro 1, Mirassol 2, Vitória 2, Flamengo 2, Corinthians com seu time reserva 1. Hoje Bahia e Remo fecha a rodada do Campeonato Brasileiro da Série A. Em primeiro, Flamengo com 57, em segundo, Palmeiras com 56, em terceiro, Atlético Paranaense com 46, em quarto, Fluminense com 45, em quinto, Bahia com 43, em sexto, Cruzeiro com 42, em sétimo, Atlético Mineiro com 39, em oitavo, Curitiba com 38, em nono, Bragantino com 36, em décimo, quem diria, Santos com 35, em décimo primeiro, São Paulo com 33, em décimo segundo, Vitória com 33, em décimo terceiro, Corinthians com 32, em 14º, Botafogo com 32, em 15º, Mirassol com 29, em 16º, Grêmio com 28, na zona de rebaixamento, Vasco 28, Internacional 28, Remo 23, Chapecoense 17.
0: É, não mudou nada lá em cima e nem lá embaixo, viu, Jotinha? Ficou no tudo como era antes.
1: Mudou, Lázaro, mudou.
0: Ah.
1: Mudou o Santos.
0: É, não, sim, eu tô dizendo na questão do rebaixamento e lá na ponta do campeonato. Né? O Santos ganhou e subiu na tabela,
1: O Santos agora que o Cebolinha estreou, né? O Felipe Coutinho está chegando aí, o time do Santos agora fez um time para não cair mesmo no campeonato e fazer um bom papel na Sul-Americana.
0: É isso aí, Jota.
4: Olha, é boa campanha do Santos, vem melhorando dentro da competição. É, na parte de cima, como você falou, Flamengo e Corinthians, foi normal a vitória do Flamengo, já esperava, né? Como o próprio Ramos falou, que era provável que o time do Corinthians viria com o time reserva. É, mesmo colocando, se estivesse colocado o time titular, Flamengo bem melhor, mas aí se tratava de um grande clássico do futebol brasileiro, das duas maiores torcidas. Tudo poderia acontecer, mas o Flamengo levou vantagem por ter um time melhor, venceu a partida. tática aí normal. Agora, pelo outro lado, eu esperava mais é o time do São Paulo, né? O time do Palmeiras não era essas coisas, não. São Paulo que não ganha de ninguém, quando venceu duas dentro da competição, quando todos pensavam que poderia endurecer contra o Palmeiras, aí vitória do Palmeiras. Mas o importante aí também, o Flamengo venceu, né? Que o Flamengo venceu e agora é o líder do campeonato.
0: Muito bem, hoje temos Vila Nova, Avaí e Vila Nova, temos ainda Londrina e Ponte Preta pela Série B. O Vila Nova precisa da vitória, né, galera?
1: O Vila precisa da vitória porque os resultados de ontem foram todos bons para o Vila
0: favoráveis,
1: Nova.
0: Todos favoráveis.
1: Isso, o Vila precisa da vitória hoje porque chega com um primeiro colocado no final dessa rodada.
0: Não, e faz 50 pontos, né? 50 pontos, justamente. É, 50 pontos, você não pela liderança. Não. Isso é questão de liderança ou ser primeiro, segundo, isso não interessa. É, mas se vence, o Vila chega aos 50 pontos, vai figurar nas primeiras colocações, né? 50 aí?
4: 15 vitórias.
0: 15 vitórias, né? É. Chega a 15 vitórias.
1: É, porque ele fica em primeiro lugar pela questão de vitórias.
0: É. Pois é, isso é interessante porque depois, na sequência, vai pegar o América.
4: Dois jogos em casa.
0: Exatamente.
4: Londrina e América em casa.
0: O Londrina hoje pega a Ponte Preta. Isso é jogo duro, hein?
4: Jogo duro.
0: Mas tô achando que eu vou ver jogo? Eu gosto que não presta, Jota.
4: Em questão, Lázaro, esse jogo do Vila é de suma importância. Até vi uns comentários aí. O único time goiano que pode negociar resultado é o Vila. Eu não acredito nesse negócio de negociar resultado. Se você for analisar o momento do Vila por ter duas partidas consecutivas jogando em casa, o empate hoje não seria um mau resultado, não. Mas eu acho que o time tem que ir pra cima. O time do Avaí está embaixo na tabela. É um time que vai vir com tudo pra cima do Vila. Então é a hora que tem que ter responsabilidade para não pensar, nem pensar no que aconteceu lá no estado de Minas Gerais, não, porque o Avaí venceu o Vila ano passado lá quando o Vila era tido como favorito. Então agora tá numa situação bem pior o time do Avaí, mas o Vila tem que entrar com os pés no chão, mas repito, a vitória pro Vila hoje é de suma importância. Além de assumir a liderança da Série B, você terá duas partidas seguidas jogando em casa, você tem a chance de manter a liderança do campeonato pelo menos mais duas rodadas garantidas, porque você tem aí o favorecimento de jogar ao lado do seu torcedor, tendo o torcedor como apoio, né? Mas aí vem um outro detalhe, você vencendo o jogo, você chega a 15 vitórias e assume a liderança do campeonato. Então é de suma importância, eu acho que tem que entrar com os pés no chão, respeitar o adversário, mas pôr na cabeça que é melhor que o adversário, e você sendo melhor, você tem que partir pra cima e buscar o resultado.
0: 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O Vila é o favorito, ô Rames?
1: No momento é, agora se vai dar conta,
0: outro detalhe,
1: no
0: né?
1: No momento é, mas como eu falei pro Jotinho aqui semana passada, é a oportunidade do Vila Nova fazer 9 pontos, tirando os três do Goiás. É oportunidade porque pega as equipes que estão mais lá embaixo. É o Avaí, o América e o Londrina. Então, se o Vila Nova conseguir esses 9 pontos aí, quando chegar mais lá no fim do campeonato aí, com certeza o Vila Nova vai estar brigando aí pelo G2 contra aí Juventude, o Novo Horizontino ou Fortaleza.
0: Para mim, Rames, se ele bate o Avaí hoje e o América, eu acho que aí ele já se figura nos seis times que vai classificar.
1: Você fala no G6.
0: Isso.
1: Mas no caso no G6, eu acho que com 60 pontos, eu acho que já 60 ou 61 eu já garante, né? Mas no caso, então, eu acho que ir para ser campeão, 68 pontos é campeão ou vice-campeão.
0: Aí, Jota, vencendo hoje, vencendo o América, o Vila chega a exatamente, ele vai chegar a 53 pontos. Isso.
1: Vai chegar a 50 pontos.
0: Não, 50 chega hoje 50, né? Não. 47.
4: Não, você. Não. Você vencendo o Avaí hoje, você vai a 50. Vai 50. Aí você hoje tem duas partidas, o Londrina e o América em casa. Você vai a 56.
0: Isso.
4: Aí, Lázaro, você fica, no meu modo de ver aí, a 3 vitórias aí, da Série A.
0: Aí eu acho que dá pra apostar pra subir direto, não dá, não?
4: Dá pra subir direto. Porque aí você pode descartar o jogo fora de casa e você ainda terá Criciúma, Juventude, Cuiabá, jogando em casa. Você, depois de vencer a América e Londrina, Ramos, é porque vencendo a Bahia, vai a 50, né? Você tem mais duas partidas aí, aí não tem como você não colocar o Vila como favorito contra Londrina e América.
1: É porque entendeu? O Vila tem que fazer o papel, Jotinho, papel nesses três jogos.
4: Nesses três jogos.
1: Nos próximos três Havaí, jogos. Havaí, América e Londrina. Por quê? Ele vai pegar o confronto direto lá na frente.
5: Porque isso. Se ele fizer então, isso, ele vai fazer 12 pontos em 4 jogos.
1: Então, o que é importante para o Vila é agora.
4: Isso.
1: Esses jogos da agora, que são das equipes mais lá embaixo, e mais lá na frente, quando estiver brigando, é um caso, é uma decisão de 6 pontos.
4: Isso.
1: Contra a Juventude, contra a Criciúma.
4: E um detalhe, Ramos, se você bate Londrina e América lá, jogando em casa, depois de vencer o Havaí, você pode pôr na cabeça, mais 3 vitórias e mais 1 empate, você garante, Ramos, no mínimo o segundo lugar.
5: É verdade.
4: Acho que garante.
5: 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Ontem tivemos divisão de acesso também, né, Rames?
1: É, ontem nós tivemos divisão de acesso. Rio Verde, novamente jogando em casa, ganhou do Goiânia pelo placar de 2-1. Vou passar os resultados para vocês aqui agora, rapidamente. E também a classificação. Ontem tivemos Rio Verde 2, Goiânia 1. Bom Jesus 1, Tupi de Jussara também 1. São Luís 2, que é o Crixás 2, Mineiros 0. Goianésia 2, Grêmio Anápolis 2. Hoje às 19 horas jogam Morrinhos e Trindade. A classificação ficou dessa forma: Rio Verde 26, primeiro, Goianésia 23, Bom Jesus 19, quarto, Tupi 17, quinto, Imas, Morrinhos 15, sexto, Goiânia 14, sétimo, Mineiros 13, oitavo, Quixás 11, que saiu da zona de rebaixamento, nono, Grêmio Anápolis 10 e o último colocado, Trindade, 5 pontos.
5: Eu tô adorando essa questão do São Luís sair da zona de rebaixamento, viu?
1: É
5: da nossa região, né?
1: Isso.
5: Uai, temos que ter um representante, o Galo da comarca lá de César, de São Luís. Eu acho que merece, cara, ficar nesse campeonato aí da série, na série B, hein?
1: É, Lázaro, e mudando um pouquinho de foco, o Rio Verde, com mais uma ou duas vitórias, o Rio Verde já estará garantido.
5: O Rio Verde vai ser campeão.
1: O Rio Verde já estará garantido na Série A do ano que vem.
5: Acho que será o campeão de 2026, viu, Ramsés e Jotinha?
1: É porque hoje tem 26, o segundo colocado tem 23, e o Bom Jesus, que é o terceiro, tem 19, são 7 pontos de diferença.
4: É, muita coisa. Mais duas vitórias, duas garante vitórias, automaticamente o seu acesso.
5: É. É também outra praça que é interessante termos representante aí no futebol goiano, hein?
4: Rio Verde. Isso, Lázaro. Lembrando que no dia 27 de setembro agora, o estádio Mozar Veloso do Carmo completa 58 anos. Foi fundado no dia 27 de setembro de 68 e lá teve um jogo amistoso entre Rio Verde e Flamengo.
5: É isso aí, então. 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E o Campeonato do Rio dos Bois?
1: E o Campeonato do Rio dos Bois teve surpresa novamente. Tivemos Edeia Futebol Clube 2, Acreúna 1, Cesarina 2, Edeia Esporte Clube 3, Santa Bárbara 2, Varjão 2, Edeia Futebol Clube 2, já falei, Acreúna 1. Agora hoje vão jogar, me parece que é Vicentinópolis e aquela outra equipe que entrou, não lembro o nome agora, e hoje Palmeiras City Master e
4: Campestre.
1: E o Palmeiras ganhou do Edealina pelo placar de 3-0 sexta-feira em Edealina.
5: Foi a 12 pontos.
1: A 12 pontos.
5: E o Cesarina 0 pontos.
1: Zero
5: que
1: ponto.
5: É isso, cara? Ô Silvio, o que está acontecendo? Fala com a gente aí. Né, Silvio?
4: Quem foi a 12 pontos?
5: Palmeiras.
4: Foi a 9.
5: Oi?
1: 9 pontos.
5: Não, Palmeiras não é a quarta.
1: Terceira rodada.
5: Ah, então são 9 pontos.
1: Uai,
5: o que está acontecendo com o nosso Cesarino, hein, rapaz?
1: Perdeu em casa, né? Novamente.
5: Tá falsa. É, foi desfalcado, será? O que aconteceu? Vamos falar com o Silvio aí para ver.
1: É, porque agora precisa ir de, né, pelo menos duas vitórias ou um empate para poder então uma
5: classificação. É, porque classifica os dois primeiros de cada grupo e mais os dois primeiros terceiros colocados.
4: É, a situação do Cesarino é preocupante, né? Eu esperava, até estava contando certeza com a vitória do Cesarino.
5: Eu imaginava a vitória também, viu, Jotinha?
4: É, surpreendendo negativamente o time do Cesarino. Eu acho também que já passou da hora de recuperar, né, Lázaro? Porque um time como o Cesarino, três derrotas no início de uma competição é muito.
5: E então, tem oportunidade no próximo rodado aqui em casa também.
4: Tem que vencer agora, para começar a respirar dentro da competição e quem sabe se não buscar. É uma classificação aí, na primeira classificação, pode tentar aí a prata, né?
5: É verdade.
1: Eu acho que o Cesarino tem mais dois jogos em casa, não?
4: Sim.
1: É, contra o Edealina e contra o Palmeiras, depois sai para pegar o Edea.
5: Terceiro, dois em casa agora.
4: Tem nove, né, pontos para disputar.
5: É verdade.
1: Nove pontos.
5: Precisa ganhar os nove para classificar bem.
1: Precisa ganhar os nove, né? Mas sim. Se tiver pelo menos um empate, vai ser difícil.
5: É verdade. Bora, gente. Tá na hora, hein? São meio-dia, 58 minutos. Bora, Jotinha.
4: Bora, Lázaro. Um abraço pra você, um abraço, Rames. Fiquem todos com Deus. Amanhã estaremos de volta.
5: É isso aí, bora, Rames.
1: Bora, Lázaro. Um abraço pra você, um abraço, Jotinha. Um abraço a todos os ouvintes do Paraná Esportivo. Amanhã a gente volta.
5: Bora, gente.

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3: 1:09.

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1: Olha você ligadinho na Clube, 1:12, está começando Conexão Clube.
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1: Olha, tarde maravilhosa pra você que tá na sintonia. Muita música pra você que tá na sintonia hoje, 14 de setembro de 2026. Rádio Clube FM 87.9. A Rádio dos Amigos. Diretor-presidente Petronilho Alves de Moura. Diretor administrativo Lázaro Pereira. E direção-geral de Carlos Martins. Eu sou o Rafael Pimentel. Muito prazer. Até às 16 tem Conexão Clube pra você na sua tarde. Tarde quente, hein? De segundona. E a gente traz Gustavo Lima, Café e Amor, pra começar muito bem.

0: Olha na tarde da clube, Felipe Rodrigo ignora na programação. Teve também Amado Batista, Alucinação, Carlos e Jader separados. E começamos muito bem com Gustavo Lima, Café e Amor na sua tarde de segundona.
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0: Olha, Clube FM, 1 hora 27 minutos, Banda Brinza, canta Mama Maria, quem tá na sintonia de Leusa, mandando aí para todo o pessoal na sintonia da Clube, hein?

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8: 1:37.
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10: Olá, hoje é segunda-feira e você confere a previsão do tempo para a região centro-oeste. Temperaturas ainda elevadas, mas com aumento de nebulosidade e possibilidade de chuva, principalmente no Mato Grosso do Sul e sul de Goiás.

0: Olha você ligadinho na Clube, 1:37.
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0: Boa tarde pra você que tá na sintonia, senta ligadinho aí no som da Clube FM. Aqui a música do jeitinho que você gosta. Na sua tarde maravilhosa, viu? Tá com o radinho ligado, tá na 87, tá legal demais. Vem chegando Gustavo Lima, proibido terminar, 1:38 na Clube.

Olha na Clube, 1 hora 47 minutos, é o Conexão Clube. Trazendo mais música pra você, trazendo mais alegria na sua tarde, tarde de segundona, viu? Tá conectado com a 87.9, a Clube FM é muito mais música, é muito mais sucesso, é muito mais diversão. Pra você que tá com o radinho ligado, Jean Giovanni, me fácil de dar. Me faz te odiar, a participação é com Bruno Marrone na programação. Manda aí o seu sucesso, tá bom? 064-3543-1572 e 64-999-44-2286. 1 e 48.

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Olha pra você na sintonia, você anda 2:09 na Clube. É mais música pra você que tá na sintonia certa. Olha aí, atenção para esse convite. 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É mais música pra você que tá na sintonia certa, tá ligadinho aí na segundona da Clube Country Beat. Canta com a Mari Fernandes, um peão desses, 2:10.

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1: Maiara e Maraísa, vai lá na programação do Conexão.
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1: Clube FM, agora 2:21. 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
0: Boa tarde, Clube!
1: Trazendo mais música pra você que tá na sintonia certa. E a tarde maravilhosa, segundona na programação. Cleiton e Romário canta com Zé Neto e Cristiano pra você. Não namora. 2:21 é mais música.

0: 2:23.
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4: 2h40.
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7: Você sabia que a hipertensão arterial tem como causa fatores nutricionais? Excesso de peso, aumento da ingestão de sódio, consumo de álcool e falta de fibras, cálcio, magnésio e potássio. Então, alimente-se bem.

0: Você é ligadinho com a Clube, agora 2 horas 40 minutos. Na Clube é mais música pra você.
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0: Olha, boa tarde pra você que tá na sintonia certa, tá ligadinho aí no som da Clube FM, é tarde maravilhosa. Aqui a música não pare, pra você que tá com o radinho ligado, sintonizado 87.9, pode participar da programação, viu? 064-3543-1572 e 64-999-44-2286. Olha, atenção para o convite, a Câmara Municipal de Cesarina, juntamente com a mesa diretora do biênio 2026-2027, em nome do presidente da Câmara e vereador César Luiz Moreira, popular Cezinha, informa que as sessões ordinárias vão acontecer de 14 a 18 de setembro, ou seja, segunda, terça, quarta, quinta e sexta-feira de 2026, no plenário da Câmara Municipal de Cesarina, Goiás, a partir das 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Câmara Municipal de Cesarina, nosso compromisso é o povo. Com verdade e coragem, vamos transformar nossa cidade. Israel e Rodolfo, chegou um áudio. A programação sempre do jeitinho, com mais música pra você.

0: Sensacional.
1: Aninha, muito obrigado, viu?
2: Pra você na sintonia, senta 2:50 é o Conexão com mais música pra você.
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2: Olha, boa tarde, tá na sintonia da Clube, tá bom demais, hein? A tarde maravilhosa. Pra você que tá com o radinho ligado, tá sintonizado com a gente, uma ótima tarde pra você. Olha quem tá na sintonia certa, a Adileuza ali no Willis Rezende, curtindo a programação. Tá sempre ligadinho com a gente, vai curtir agora Gustavo Lima. Você não me conhece, deixa pra nega aí. Pra todo o pessoal que tá curtindo a programação, boa tarde pra vocês, tá trabalhando e curtindo a Clube.

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2: 3:10.
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2: Já entrou em pré-venda nas principais varejistas brasileiras o controle para PlayStation 5 DualSense temático de GTA 6. O preço sugerido, R$599,90. O controle será lançado no dia 19 de novembro, mesmo dia do lançamento de GTA 6.

0: 3:11 na Clube é mais música.
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0: Olha, boa tarde pra você que tá na sintonizada, tá com o radinho ligado, sintonizado com a gente. É a Clube FM na sua tarde maravilhosa. A todo o pessoal que tá trabalhando, curtindo aí o som da Clube FM, pra você dos ranchos, né? Pra você curtindo também no seu veículo, curtindo a sintonia da Clube, aquele boa tarde pra você. Priscila Senna canta com Gustavo Lima, Doce Mel, 3:11.

0: Boa!
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2: 3
0: Obrigada,
2: e 14.
0: Goiânia!
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Clube FM, agora 3 horas 24 minutos, é o Conexão Clube. Olha, boa tarde pra você que tá na sintonia, tá ligadinho, tá com o ratinho sintonizado com a gente. Olha, atenção para esse convite. 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Olha, chegando Eduardo Costa, olha ela aí. No Conexão é mais música pra você.

volta. 3:28.

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Muitos motoristas utilizam apenas a posição da marcha para manter o carro parado, mas o correto é acionar sempre o freio de estacionamento. 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Criar esse hábito aumenta a segurança, preserva componentes mecânicos e reduz o risco de acidentes causados pelo deslocamento inesperado do veículo.

0: 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É segundona e você curtindo as melhores músicas com a... Olha, o pessoal tá na sintonia, você anda trabalhando, curtindo aí o som da Clube FM na segunda onda da Clube. É aqui a música não para e a gente vai seguindo nesse ritmo com mais música pra você até as 4 da tarde, viu? Israel Rodolfo, arruma um bão, é a próxima do programa.
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Olha, boa tarde pra você que tá na sintonia, tá ligadinho com a gente. Quem tá com o radinho ligado é o Divino Dantas, né? Alô, Divino, boa tarde pra você, curtindo a Clube FM. Tarde quente, né? Tarde de segundona. E você curtindo aí as melhores músicas. Legal demais, a gente vai seguindo com o Henrique Juliano, Amor dos Outros. 3 horas e 50 minutos.

Olha o Clube FM agora, 3 horas e 57 minutos. Boa tarde pra você que tá na sintonia certa, chegando no finalzinho do programa, já agradecendo o seu carinho, a sua audiência. Tô de volta amanhã, viu? Terça-feira, 1 da tarde, com o Conexão Clube. E vem aí Lázaro Pereira e o programa Boteco Sertanejo. Na Clube é mais música, é mais sucesso, é mais alegria e alto astral. 3h58, Mari Fernandes, telefone sem fio. Até amanhã pra você. Tchau, tchau.

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2: Olá, você, tudo bem? E aí, moçada, estamos chegando. Tá tudo massa com você, o melhor ouvinte do Brasil.

0: Alô você, aquele abraço especial. Estamos chegando na Clube FM. Estamos chegando para trabalhar sempre em nome de Deus, com a proteção da Nossa Senhora Aparecida. E o Divino Pai Eterno tá no ar, o Boteco Sertanejo, só manda boa.
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0: Bora, bora, moçada.

0: tudo de novo. Hoje é segunda-feira, dia 14 do mês de setembro 2020. É, 2026, moçada. Estamos começando mais uma edição do nosso Boteco Sertanejo. Estamos chegando na 87,9. Alô, você de Palmeiras, Cesarina. Alô, você de toda a região, curtindo o som da Clube FM através dos 87,9. Tem a direção geral de Carlos Martins, Petronilho Alves de Moura. Diretora administrativa Lázaro Pereira. Olha, você pode ouvir a Clube FM em qualquer parte do mundo, moçada, através do site da Clube Rádios Net, ou também baixar o nosso aplicativo lá na Play Store. E aí, tá tudo certo. Bora, bora, véi. Tá começando. Ei, véi, que é, véi?
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0: Boa tarde pra você, uma ótima tarde. Clube, quanto mais você ouve, mais você gosta.
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0: Segundo, velho, o negócio não é brinquedo, não.
3: Eu tenho saudade da minha família que viajou.
0: Mas já?
3: Viajando. A família inteirinha, rapaz. Ah. Tô numa saudade da minha família, principalmente da cabeludinha do meio.
0: Ih, velho, sem vergonha, hein?
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0: Simbora agora, 4:13, estamos começando mais uma edição do nosso Boteco Sertanejo.

0: Maravilha, bom demais da conta na Clube FM. Agora são exatamente 4h22. 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
2: Ah, que é dolorida demais.
3: Vamos cantar essa moda bonita aí. Agora sim.

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2: Conferindo a hora certinha na clube, agora é 4h44. Alô, Donizete. Donizete Cabeleireiro tá ligado aqui no Boteco Sertanejo. Aquele abraço pra você. Obrigado aí pelo carinho, tá? Valeu demais. Deixa eu mandar alô aqui também pra dona Eva lá no Castelo Branco. Tá acompanhando aqui o Boteco Sertanejo. Simbora, gente. Agora é 4h45.

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3: Oba, de volta no Boteco Sertanejo. Anote a hora, agora são 5:09. Você ligado no Boteco Sertanejo dessa tarde de segunda-feira. Uma segunda-feira especial para você que é o melhor ouvinte do Brasil, hein? Bora!

0: Clube FM. 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Abraçar aqui o nosso amigo, grande companheiro de todas as tardes, o amigo Zezinho da oficina de bicicleta, rapaz. Curtindo a sonzeira da Clube FM aqui, né? Meu amigo Zezinho, bom demais da conta. Simbora por aqui. Você que tá ligado na Clube FM, aquele abraço.
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0: Bora!
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0: É, moçada, fecha a janela que pode cair água aí a qualquer momento, hein?
3: Leonardo Zé Neto e Cristiano junto e misturado, hein?

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0: Muito bem, agora na Clube FM vem aí o intervalo, gente, é rapidinho, já já muito mais música pra você. Aí na Clube FM, essa é a rádio dos amigos, essa é a rádio das grandes emoções. Véi, o que foi? O que você quer, véi? Fala comigo.
1: Gostaria de pedir aqui a atenção da direção da rádio, por gentileza.
0: O que, que é
1: se
0: agora?
1: Fizesse um favor para a minha pessoa. Ei, quando eu vim pra cá, me prometeram um garçom aqui.
0: Oi?
1: É, ai, que eu vou trazer um garçom. O garçom veio só uma semana, já não veio mais.
0: Fez tudo uma semana?
1: Eu quero saber, cadê minhas regalias? Cadê minhas coisas? Porque, olha, eu já
0: tá no contrato,
1: boca seca aqui, ó. Tá um negócio aqui. Ô, vontade de molhar a palavra que eu tô, não tem nada aqui.
0: Tem água ali no filtro, quer
1: cadê?
0: Não?
1: Cadê a água, Perreira? Cadê a cervejinha gelada que eu pedi aqui?
0: Ai,
1: eu tô
0: recebendo
1: minutos. Cadê? Ah, não, deixa eu tomar com vocês, não, uai.
0: Boy.
1: Rapaz!
0: Tem água no filtro, quer tomar não? Pra você matar a sede? Ai, meu pai, 5h30.
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4: Tá na clube, tá legal. Agora são 5h40. Bora, moçada, até às 19h com muita moda boa rolando aqui na programação do Boteco Sertanejo. 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Bora. 20 faltando para as 6 tem um só modão por aqui na Clube FM. A dona Maria Terezinha e o seu Valdeci tá curtindo o som da Clube FM, né? Ouvindo a Clube FM nessa tarde. Boa. Moçada. Tá sempre curtindo o som da Clube FM, o Boteco Sertanejo, a dona Maria Terezinha e o Valdeci Pereira. E...

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1: Olá, meu amigo, olá, minha amiga ouvinte, eu sou o Padre Ezequiel. Estamos iniciando mais uma semana, segunda-feira. Desejo a você muita paz, muita bênção para esta semana. É a oração das 18 horas do fim da tarde, de agradecimento. E o pensamento deste dia é o seguinte: humano é exatamente aquele que percebe a possibilidade de crescimento e humildemente reconhece que todos estão no mesmo caminho. Meditemos esta canção.
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0: Rezemos juntos. O anjo do Senhor anunciou a Maria, e ela concebeu do Espírito Santo. Ave Maria, cheia de graça, o Senhor é convosco, bendita sois vós entre as mulheres, e bendito é o fruto do vosso ventre, Jesus. Santa Maria, Mãe de Deus, rogai por nós, pecadores, agora e na hora da nossa morte. Amém. Eis aqui a serva do Senhor, faça-se em mim segundo a vossa palavra. Ave Maria, cheia de graça, o Senhor é convosco, bendita sois vós entre as mulheres, e bendito é o fruto do vosso ventre, Jesus. Santa Maria, Mãe de Deus, rogai por nós, pecadores, agora e na hora de nossa morte. Amém. E o Verbo se fez carne e habitou entre nós. Ave Maria, cheia de graça, o Senhor é convosco, bendita sois vós entre as mulheres, e bendito é o fruto do vosso ventre, Jesus. Santa Maria, Mãe de Deus, rogai por nós, pecadores, agora e na hora de nossa morte. Amém. Rogai por nós, Santa Mãe de Deus, para que sejamos dignos das promessas de Cristo. Oremos. Derramai, ó Deus, a vossa graça em nossos corações, para que, conhecendo pela mensagem do anjo a encarnação do vosso Filho, cheguemos por sua paixão e cruz à glória da ressurreição. Por Cristo nosso Senhor. Amém. E agora sobre você, a bênção de Deus. O Senhor esteja convosco, Ele está no meio de nós. Por intercessão de Nossa Senhora, desça sobre você, sobre a tua casa, sobre a tua vida, sobre a tua saúde, sobre o teu trabalho, a bênção de Deus. Em nome do Pai, do Filho e do Espírito Santo. Amém. Obrigado por estar conosco, um forte abraço para você e até amanhã.
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0: Agora na Clube FM são 6:12, tá chegando só modão por aqui. Até às 7, só moda boa, hein, moçada?
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0: É só modão com você na Clube FM 6:12. Vamos começar.

Esse é o Goiano e Paranaense Caboclo Feliz, Flor da Serra, Santiago, Paraná do Norte. Tivemos ainda Liu e Léo, Chorei de Amor. Boa noite pra você, uma ótima noite. Agora são 6h27. Tá chegando agora as Irmãs Freitas, na sequência, intervalo e muito mais música pra você aqui na Clube.

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8: Tá legal. 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

Aquele abraço especial para você que ficou com a gente na Clube FM nesta segunda-feira. Gente, lembrando que amanhã é terça-feira, se Deus quiser, um novo encontro marcado a partir das 16h aqui no Boteco. Fiquem todos com Deus, uma ótima noite para todo mundo e nunca se esqueça que aquele que morreu na cruz de braços abertos, ele morreu por mim e morreu por você também. Tô indo embora. Aquele abraço especial e a gente se fala aí nas ondas da Clube. Tchau, gente! Tchau, Brasil!

0: transportes de passageiros e entregas.
1: SUS começa a oferecer vacina Pneumo 20 para quem tem mais de 85 anos.
2: Imunizante amplia a proteção contra bactérias. Contra bactéria, apontada como a causa mais comum de infecções respiratórias em todas as faixas etárias. Thaís Vitória.
3: Segundo o Ministério da Saúde, a estimativa é de que mais de 2.300.000 pessoas façam parte do público-alvo em todo o país.
1: Mais segurança na hora de voar.
2: Já estão valendo regras mais rigorosas contra passageiros indisciplinados. Gabriela Noronha.
4: As medidas vão da orientação à multa e, nos casos mais sérios, à suspensão de voar.
1: E na apresentação, Luciana Vasconcelos e Nazi Brum.
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1: Financiamento de carros e motos para quem usa esses veículos como instrumento de trabalho.
2: Uma lei sancionada hoje garante a continuidade de programa de renovação de frota e inclui também veículos de transporte escolar.
5: Com a sanção da lei, o Move Brasil terá continuidade e passa a se tornar uma política permanente. O programa oferece financiamentos mais acessíveis de veículos utilizados em atividades remuneradas, como transportes de passageiros e entregas. Agora, além de mototaxistas, taxistas e caminhoneiros, motoristas de transporte escolar também vão poder renovar suas frotas, com taxas de juros mais baixas. As regras para essa categoria ainda serão regulamentadas. O ministro da Secretaria-Geral da Presidência da República, Guilherme Boulos, comentou que o programa também permite a aquisição de carros elétricos.
6: O carro elétrico é um desejo dos taxistas, dos motoristas, porque para além do ganho ambiental, o carro elétrico tem um custo operacional muito menor do que a gasolina ou a álcool. E o Move Brasil também priorizou carros elétricos ou híbridos para que pudessem ser utilizados por essas categorias que trabalham a partir do seu carro.
5: Pelo Move Brasil é possível comprar automóveis novos, movidos a etanol, flex, elétricos ou híbridos, de até R$200.000 e parcelar em até 84 vezes. No caso das motos, o prazo para pagamento é de 48 meses. Os juros do Move Brasil são de 12,6 ao ano para homens e 11,5 para mulheres. O ministro do Planejamento e Orçamento, Bruno Moretti, explica como funciona o pagamento das parcelas.
7: Na prática, é um sistema de amortização que garante que a prestação começa menor para caber no bolso da trabalhadora e do trabalhador, e ao longo do tempo, na medida em que o trabalhador aumente sua renda, aumente sua produtividade, o valor sobe, mas ele na partida começa menor para garantir que o trabalhador possa acessar.
5: Até agora, mais de 48 mil carros e 19 mil motos foram financiados pelo Move Brasil. Para aderir, os motoristas precisam estar cadastrados nas plataformas de transporte ou de entregas há pelo menos 6 meses e ter realizado ao menos 100 corridas nesse período. No caso dos taxistas, é preciso ainda estar com licenças e registros ativos e com regularidade fiscal. Mais informações pelo gov.br/Move Brasil. Reportagem Graziele Bezerra.
1: Segurança nos aeroportos e no ar. A Agência Nacional de Aviação Civil, a ANAC, começa a aplicar novas regras para passageiros que tenham comportamentos que comprometam a proteção ou a ordem durante viagens de avião.
2: A Resolução número 800 busca estabelecer procedimentos mais claros para situações de indisciplina e reforçar a segurança durante o transporte aéreo.
1: Para nos ajudar a entender o que muda a bordo nos aeroportos, vamos conversar com a repórter Gabriela Noronha. Boa noite, Gabriela. Então, Gabriela, a resolução foi assinada hoje, foi em março, e começa a valer hoje. E o que muda na vida do passageiro e quem trabalha no aeroporto?
8: Olha, muitas mudanças agora com a resolução, viu, Luciana? Boa noite, Nazi, uma boa noite a todos que nos ouvem na Voz do Brasil. Então, vamos começar a explicar. Essa resolução número 800, ela busca estabelecer procedimentos mais claros para situações de indisciplina e reforçar a segurança durante o transporte aéreo. Para nos, além disso, essa resolução, ela vai listar uma série de comportamentos proibidos e também regulamenta o tratamento e providências necessárias a serem dispensadas ao passageiro, né? Essa medida entra em vigor a partir desta segunda-feira e vai
4: vale tanto para passageiros no interior das aeronaves em voos domésticos nacionais, quanto para conexões em voos internacionais, respeitando as legislações aplicáveis e as exceções previstas em lei. A grande novidade é que agora existe um critério muito claro, dividindo as infrações por gravidade. O passageiro que arrumar confusão leve, ou seja, como ignorar os comissários ou usar o celular na hora errada, recebe aí advertências e multas menores. Já quem fumar a bordo, por exemplo, ou ameaçar funcionários, cometer agressões ou importunação sexual, entra na faixa de faltas graves e gravíssimas. E nesses casos, ele pode até ser banido de voar.
2: Agora, Gabriela, o que a tripulação pode fazer no momento dessa confusão dentro do avião?
4: Nazi, a resolução dá total respaldo legal para que os comissários e o comandante ajam rapidamente. A companhia aérea pode agir para controlar a situação de indisciplina. E dependendo do que estiver acontecendo, a equipe pode orientar ou advertir o passageiro, realizar a contenção física temporária dessa pessoa indisciplinada, usando lacres ou algemas de contenção do próprio kit da aeronave, e também solicitar o apoio da Polícia Federal.

0: informam que o número de passageiros indisciplinados no Brasil aumentou quase 70% em um ano. De janeiro a setembro deste, de 2026, já foram 800 casos. Destes, 154 foram gravíssimos. E olha, de acordo com o ministro de Portos e Aeroportos do Brasil, Tomé Franca, o objetivo da resolução aprovada em março deste ano é garantir a segurança e o bem-estar de todos os usuários e trabalhadores do transporte aéreo. Vamos ouvir.
1: Então, proteger quem viaja, a tripulação, proteger também quem trabalha em solo é o foco, né, dessa resolução, a proteção do passageiro. Então, e dos tripulantes, dos trabalhadores. Então, esse é o foco da resolução. A resolução não tem um foco de punir, a resolução tem um foco de proteger e trazer segurança para o transporte aéreo brasileiro.
2: Gabriela, como você disse mais cedo agora, em alguns casos o passageiro fica impedido de voar. Isso porque foi criada uma lista de banimento chamada non-fly list. Você pode explicar como ela vai funcionar aqui no Brasil?
0: Luciana, essa é uma das principais inovações aí da norma. A non-fly list é uma lista de restrição de voos. Então, os passageiros que cometerem infrações classificadas como gravíssimas poderão ser proibidos de voar em qualquer companhia aérea comercial do Brasil por um período aí que varia de 6 a 12 meses, vai depender da infração. E os sistemas das empresas serão interligados para bloquear a compra de passagens, o check-in e o embarque aí do CPF penalizado.
3: Agora, Gabriela, existe algum direito de defesa desse passageiro que for incluído nessa lista?
0: Sim. A aplicação do banimento temporário de voar é feita inicialmente pela própria companhia aérea onde ocorreu o incidente. No entanto, a empresa é obrigada a notificar formalmente o passageiro, garantindo a ele o direito a

0: recuperação do passageiro à agência dentro de um prazo que varia conforme a gravidade, e as infrações gravíssimas, por exemplo, precisam ser informadas imediatamente. O diretor-presidente também destaca que a resolução prevê punições para as empresas que negarem essa defesa aí do passageiro. Vamos ouvir.
1: Se a companhia aérea não der o amplo direito de defesa para o passageiro, a companhia aérea também será punida pela ANAC. Haverá uma decisão de primeira instância.

0: também de ouvidos abertos para que os passageiros também possam nos procurar para dar segurança e amplo direito de defesa do passageiro.
1: Gabriela, em relação ao passageiro, quais são as penalidades previstas para quem passa do limite?
2: Agora vamos para a parte que pesa no bolso, né? E as multas administrativas começam em R$500 para infrações leves, mas podem chegar a R$17.500 em casos graves.

0: setor cultural representa cerca de 3% do produto interno bruto brasileiro, índice que representa a riqueza do país.
1: E para dar voz a todos, artistas, produtores, agentes culturais, pesquisadores e outros integrantes da área, podem participar da eleição do Conselho Nacional de Política Cultural.
0: Quem conversou com a Mariana Jungmann sobre o assunto foi a secretária de Articulação Federativa e Comitês de Cultura do Ministério da Cultura, Roberta Martins. Vamos ouvir.
2: Roberta Martins, bem-vinda à Voz do Brasil, um prazer ter a senhora conosco aqui.
3: Obrigada, adoro esse programa.
2: Vamos então falar do Conselho Nacional de Política Cultural, começar falando o que que é esse órgão, em que ele atua. A senhora pode dar exemplos práticos pra gente dessa atuação?
3: Todas as políticas sociais têm conselhos para acompanhar a política pública junto do Poder Executivo, do governo, como a gente fala. Então, um conselho, e no nosso caso, o Conselho Nacional de Política Cultural, o Conselho Nacional que acompanha as políticas nacionais que são construídas pelo governo federal, junto com essa representação da sociedade civil, que juntos criam, acompanham, fiscalizam e deliberam coisas importantes da vida da política pública de cultura no Brasil.
2: E para a gente ter essa participação da sociedade, a gente tem eleições, então inscrições estão abertas. Então, eu queria que a senhora falasse também pra gente quem é que pode participar das eleições para esse conselho, quem é que pode se inscrever tanto para ser conselheiro quanto para votar no conselho, porque isso também tá aberto, né?
3: Isso que é o mais legal. A gente conseguiu esse ano fazer um processo totalmente online, e além dele ser online, um processo simplificado. Para você ser eleitor, você se credencia para votar na área da sua atuação. Se você é do teatro, você se credencia para votar no conselheiros do teatro. Para você votar na música, você se credencia no lugar lá na nossa plataforma que vai votar nos candidatos a conselheiros nacionais da música. Para isso, você, para ser eleitor, tem que comprovar um ano de atuação. Se você atua na área, no setor, você tem um portfólio, você tem um currículo, todo mundo tem um currículo.
2: Uhum. E aí você... Quem é do setor cultural, então,
3: né?
2: Tem seu portfólio ali.
3: Maravilhosos, né? A produção cultural brasileira é tão intensa, então a gente tem muita gente para participar desse processo. A pessoa vai lá, comprova um ano para ser eleitor. E para ser eleito, tem que ter um pouco mais de bagagem. Então a gente está pedindo 3 anos de comprovação de atuação no setor. Esse processo tem sido super rico, porque a gente simplificou a forma das pessoas entrarem neste lugar que é pensar políticas públicas junto com o governo.
2: Muito bem. O processo eleitoral também, ele está garantindo aí diversidade, a representatividade no conselho, que é uma coisa muito importante, né? Quais são as regras, né, para essa diversidade? Por que que é tão importante garantir, assim, que não tenha um grupo muito homogêneo, vamos dizer assim?
3: Porque a sociedade brasileira é isso, essa diversidade maravilhosa. Então a gente pensou em alguns condicionantes. O primeiro deles é que a gente tivesse pessoas de todas as regiões, do norte, do sul, do leste, do oeste. Ou seja, a gente precisa que as pessoas do Brasil inteiro estejam, não apenas das macro-regiões, mas pensar em chegar em representações dos interiores. Isso para nós é importante, então esse é o primeiro condicionante. E depois a gente pensou nos povos. Os povos indígenas, a gente precisa valorizar a cultura indígena do Brasil. Ela está ligada não apenas à relação com a natureza, mas com a produção cultural, com esse lugar que a gente tem tão especial. Então temos cotas para pessoas indígenas, mas também temos cotas para pessoas negras. Parte da fonte da beleza e da diversidade cultural brasileira reside na cultura negra, então é importante que a gente tenha pessoas que são ligadas a esses processos da produção da cultura negra também. E a gente está ousando em duas questões. Uma delas é que ter no mínimo uma pessoa de cada colegiado nacional, que eu já vou explicar o que é, com deficiência. Nós precisamos trazer as pessoas com deficiência para esse universo da participação política. Essas pessoas precisam ser vistas na sua integralidade. Isso é uma ousadia nossa, que vai exigir também aprendizado por parte do governo. E a segunda ousadia é ter paridade. A política precisa enxergar as mulheres como lá sentadinhas à mesa e orientadas.

0: voltando à política. Então, a paridade de mulheres no conselho, a gente está buscando e vai conquistar.
1: Agora, existe aí um edital, né, que já está disponível com todas as regras, e tem até um tutorial também para quem quiser participar como eleitor ou se candidatar, também entender melhor como fazer isso, onde é que as pessoas podem acessar esses documentos.
0: Graças a Deus, a gente tem muitos recursos tecnológicos. A eleição é toda eletrônica e a gente tem um portal incrível chamado Vota Cultura, onde tem recursos de acessibilidade para ampla e plena, linguagem simplificada, a letrinha tá grande, e a gente precisa que a pessoa esteja no gov.br, o que é um aprendizado também para o brasileiro. Todas as coisas agora oficiais, elas estão lá no gov.br, a gente precisa dominar. Então, entrou no gov.br, se inscreveu, mandou lá, fez o upload, que é subir a documentação, você já pode estar apto para votar ou para ser votado. E aí você escolhe, você pensa, tá na sua hora de contribuir com o povo brasileiro, ser conselheiro junto com a gente? Pensa nisso, gente, e vem somar com a gente também.
1: Então, só pra gente concluir, vamos dar o serviço, até quando vão as inscrições?
0: Ó, molezinha, molezinha, 22 de setembro, a gente tá com as inscrições até dia 22 de setembro. E anota aí, é no portal do Vota Cultura, votacultura.cultura.gov.br. votacultura.cultura.gov.br. É molezinha, vem com a gente participar, porque quanto mais a gente participa, mais a gente democratiza esse Brasil e é nos conselhos que a gente precisa fortalecer também, para poder fazer valer a voz do povo.
1: Muito bem, nós conversamos com Roberta Martins, secretária de Articulação Federativa e Comitês de Cultura do Ministério da Cultura. Muito obrigada, Roberta.
0: Obrigada a vocês e vem com a gente. Vota Cultura no Conselho Nacional de Política Cultural.
2: É na despedida de uma pessoa que outras podem ser salvas.
3: A doação de órgãos no Brasil depende da autorização de familiares.
2: Por isso, este mês, Setembro Verde é para lembrar sobre esse desejo. Converse com a sua família sobre a intenção de ser um doador.
3: No Brasil, cerca de 49 mil pessoas estão na fila aguardando a doação de um órgão para continuar vivendo. Dados do Ministério da Saúde apontam que cerca de 45 mil esperam por um rim. O publicitário Leandro Cavalcante fazia parte dessa fila. Ele esperou durante quase 2 anos fazendo hemodiálise para receber um rim e fala da gratidão de voltar a ter uma vida normal.
4: Tudo tem continuidade, então é pensar que aquele fim daquela vida, ela pode perpetuar ou continuar em outra vida.
3: Segundo o Ministério da Saúde, o Brasil tem o maior programa público de transplante de órgão do mundo. Quase 90% dos transplantes são feitos pelo Sistema Único de Saúde, o SUS. E um único doador falecido pode salvar mais de 8 vidas e também beneficiar outras pessoas com a doação de tecidos. O nefrologista Giuseppe Gatto fala sobre quem pode ser um doador.
5: Nós temos 2 tipos de doação. Nós temos doador vivo e o doador falecido. O doador vivo, que é a família até 4º grau, seja avô, tio, primo ou primo de 1º grau, né? Irmão, pai. E nós temos o doador falecido. O nosso doador falecido é aquele que teve uma morte muito específica, que é a morte encefálica, aonde o cérebro morreu, ele não funciona mais, mas todos os outros órgãos estão funcionando.
3: Leandro Cavalcante fala de um presente recebido de alguém que ele não conheceu.
4: Seja doador, a única coisa que você deixa por aqui são as coisas boas que você fez e a intensidade que você deixou as coisas para as outras pessoas.
3: No Brasil, a manifestação da vontade de doar em vida é importante, mas a autorização para doação após a morte depende da família. Por isso, conversar com familiares é fundamental, como alerta o nefrologista Giuseppe Gatto.
5: A nossa legislação, ela define que quem escolhe se você vai doar ou não é a sua família, não é você. Então é muito importante que a gente manifeste à nossa família o interesse de ser doador.
3: O Dia Nacional de Doação de Órgãos celebrado em 27 de setembro, foi criado para conscientizar a população sobre a importância de conversar com a família sobre a vontade de ser doador. Reportagem Cleide Lopes.
6: No Brasil, a cada grupo de 100 mil idosos acima de 80 anos, quase 3 mil foram internados por pneumonia só no ano passado, de acordo com dados do Ministério da Saúde.
7: Agora, idosos com 85 anos ou mais contam com uma nova proteção pelo SUS.
6: É a vacina Pneumo20, que já está disponível nos postos de saúde de todo o país.
7: O imunizante reduz risco de internações e de quadros graves nas idades mais avançadas, quando as infecções respiratórias costumam ser mais agressivas.
8: Nova vacina para idosos está disponível no Sistema Único de Saúde para pessoas com 85 anos ou mais. A vacina pneumocócica 20 valente conjugada, conhecida como Pneumo 20, protege contra a doença e formas graves, como pneumonia e meningite. Segundo o Ministério da Saúde, a estimativa é de que mais de 2.300.000 pessoas façam parte do público-alvo em todo o país. A distribuição das doses começou neste mês de setembro. O envio das próximas doses vai considerar critérios como o número de pessoas que podem ser vacinadas, a média mensal de aplicações e os estoques disponíveis. Para receber o imunizante, é necessário apresentar documento que comprove a idade, sem necessidade de prescrição médica. A indicação da Pneumo 20 varia de acordo com o histórico de vacinação contra a doença. Para mais informações, acesse gov.br/saúde. Thaisa Vitória para a Voz do Brasil.
6: E essa agora vai para quem gosta de ler.
7: A plataforma Mac Livros mantém um acervo digital 100% gratuito, que reúne mais de 25 mil títulos organizados em 26 categorias temáticas.
6: A divisão permite explorar acervos específicos, como clássicos, juvenis, biografias e poesia.
9: Clássicos da literatura, best-sellers e lançamentos do mercado editorial. A Biblioteca Digital do Brasil, conhecida como Mac Livros, reúne um catálogo variado com mais de 25 mil títulos gratuitos. E a organização do acervo é feita para agradar diferentes perfis de leitores, como explica a diretora de apoio à gestão educacional da Secretaria de Educação Básica do MEC, Anita Stefani.
10: O MEC Livros tem mais de 25 categorias, então atende uma diversidade enorme de gostos. Você pode ter biografias, aventura, clássicos, obras infanto-juvenil, poesia, contos, enfim, tudo que você precisar tá no MEC Livros.
9: Somando mais de 450 mil horas de leitura, o que equivale a 51 anos, a plataforma registra forte engajamento. Entre os destaques dos mais procurados está Torto Arado, de Itamar Vieira Júnior. A diretora Anita Stefani faz uma sugestão de leitura.
10: Olha, eu acho que o que eu mais gostei de ler foi o Vegetariana, que tá super em voga, né? Porque ganhou inclusive prêmios e tal, e ele tá disponível no Mac Livros, mas é também interessante ver e um tipo de literatura que eu não conhecia tanto, que é a literatura de quadrinhos, e que tem alguns exemplares disponíveis e que é interessante ler pelo Mac Livros.
9: Para saber como usar e outros detalhes sobre o Mac Livros, acesse agora mesmo gov.br/Mac. Reportagem Gilberto Evangelista.
7: E essas foram as notícias do governo federal.
6: Uma realização da Secretaria de Comunicação Social da Presidência da República.
7: Com a produção da empresa Brasil de Comunicação.
6: Fique agora com as notícias do Poder Judiciário e do Congresso Nacional. Uma boa noite.
7: Boa noite, até amanhã.
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11: Você vai ouvir agora notícias do Poder Judiciário.
12: STF vai decidir se crise humanitária pode dispensar visto para reunião familiar no Brasil.
13: Para o STJ, famílias acolhedoras mantêm guarda provisória de crianças mesmo após saírem do programa.
12: Governo federal vai apurar falhas da Uber e da 99 no atendimento a idosos e pessoas com deficiência.
13: Boa noite, eu sou Arthur Filho.
12: E eu sou Walter Lima.
13: Supremo Tribunal Federal vai decidir se situações de crise humanitária podem justificar a dispensa de visto para permitir a reunião familiar de estrangeiros no Brasil.
14: O julgamento, ainda sem data definida, vai orientar os limites da atuação do Poder Judiciário em situações nas quais exigências migratórias entram em conflito com direitos fundamentais, especialmente o direito à convivência familiar em contextos de crise humanitária. Fernanda Porto.
15: O caso envolve um cidadão do Haiti que vive no Brasil e pediu autorização para que a esposa e a filha pudessem entrar no país sem a apresentação do visto. O pedido foi negado pelo Tribunal Regional Federal da 4ª Região. No recurso apresentado ao Supremo, o Ministério Público Federal argumentou que o direito à reunião familiar deve ser preservado, especialmente quando dificuldades administrativas impedem, na prática, que o estrangeiro consiga solicitar o visto. Em sessão plenária virtual, o STF reconheceu por unanimidade a repercussão geral da questão. Isso significa que a decisão será tomada no julgamento do mérito, que deverá orientar casos semelhantes em todo o país.
13: Famílias acolhedoras que saíram do programa público de acolhimento podem continuar com guarda provisória de crianças.
14: Essa decisão é do STJ ao manter crianças com três famílias acolhedoras na cidade mineira de Itapeva. Fátima Uchoa.
16: Os ministros consideraram os vínculos socioafetivos ao longo de mais de 2 anos de convivência entre as crianças e as famílias acolhedoras. Segundo a relatora no STJ, ministra Nancy Andrighi, as medidas de proteção previstas no Estatuto da Criança e do Adolescente e no Sistema Nacional de Adoção e Acolhimento visam a atender o superior interesse da criança e do adolescente. E o juiz não pode basear a transferência para abrigos públicos sem haver riscos para as crianças. A guarda provisória com as famílias acolhedoras vale até o julgamento da ação que pode retirar o poder familiar dos pais biológicos.
13: Começou hoje a Semana Nacional da Execução Trabalhista.
14: Durante 5 dias, os tribunais regionais do trabalho vão concentrar esforços para garantir o pagamento de direitos reconhecidos pela justiça. Repórter Nídia Rios.
17: Já pensou ganhar uma ação trabalhista e não receber o valor devido? É justamente para evitar situações como essa que a Justiça do Trabalho promove todos os anos a Semana Nacional da Execução Trabalhista. A 16ª edição da campanha será realizada entre os dias 14 e 18 deste mês, em todos os 24 tribunais regionais do trabalho do país. Quem tem uma ação trabalhista nessa fase pode procurar a vara do trabalho da sua região ou entrar em contato com um advogado que acompanha o caso.
13: O governo vai apurar falhas da Uber e da 99 no atendimento a idosos e pessoas com deficiência.
14: A medida atende a uma recomendação feita pelo Ministério Público Federal. Vanessa Pereira.
18: A Secretaria Nacional do Consumidor, a Senacom, acatou a recomendação e vai apurar casos de cancelamento de viagens motivados pela idade avançada do passageiro ou pela presença de equipamentos assistivos, como cadeira de rodas, bengalas, muletas e cães-guia. A secretaria, que integra o Ministério da Justiça e Segurança Pública, já notificou as empresas Uber e 99 para que esclareçam quais medidas adotam quando há recusa de transporte nesses casos. A recomendação do MPF também foi encaminhada às duas empresas, que ainda não informaram quais providências pretendem tomar.
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13: A você, uma boa noite.
14: E até amanhã.
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1: Eu sou Paula Groba.
2: E eu sou Humberto Pinheiro.
1: E estes são os destaques de hoje do Jornal do Senado, que começa agora.
2: Projeto de lei orçamentária 2027 chega ao Congresso com reajustes travados pelo arcabouço fiscal e regra de ouro.
1: Regulação das redes sociais divide especialistas em audiência no Senado.
2: Um terço dos alunos do ensino médio já apostou em bets, segundo pesquisa.
1: Boa noite.
2: Boa noite.
1: As bets já fazem parte da rotina de muitos jovens brasileiros. Uma pesquisa da Frente Parlamentar Mista da Educação revelou que um terço dos estudantes do ensino médio já apostou em jogos online.
2: Diante desse cenário, um projeto do Senado quer diminuir o apelo das apostas e reforçar a proteção de quem está mais vulnerável a esse tipo de jogo. Repórter Raíssa Abreu.
3: Uma pesquisa da Frente Parlamentar Mista da Educação, em parceria com o Instituto Equidade.info, mostrou que 9,5% dos estudantes brasileiros de 11 anos já fizeram apostas online. A proporção aumenta com a idade e entre os alunos do ensino médio, 1 a cada 3 estudantes já teve experiência com bets. Foram ouvidos entre agosto e setembro 1.912 estudantes de 191 escolas públicas e privadas no país. Para diminuir o apelo das plataformas de apostas online proibidas para menores de 18 anos, especialmente junto aos grupos mais vulneráveis, a Comissão de Ciência e Tecnologia do Senado acaba de dar parecer favorável a um projeto que amplia as restrições à publicidade e ao patrocínio das bets. A proposta foi apresentada pela senadora Damares Alves, do Republicanos do Distrito Federal, e por outros 6 senadores que fazem parte da Frente Parlamentar Mista da Saúde Mental.
4: É um projeto construído a várias mãos. Eu só tenho a honra de ser a primeira signatária, mas foi construído com especialista, com a participação de parlamentares, Câmara e Senado, um corpo técnico extraordinário, e a gente está preocupado realmente com essa questão da saúde mental por causa do vício dos jogos de apostas.
3: O objetivo do projeto é limitar o que chama de publicidade predatória, aquela focada no sofrimento humano. Para isso, propõe restringir a propaganda de bets em rádios, TVs, uniformes esportivos, redes sociais, eventos culturais, plataformas de streaming e campanhas com influenciadores digitais. De acordo com informações do Ministério da Saúde, os atendimentos na rede pública relacionados a jogos e apostas cresceram 140% entre 2018 e 2025. Em julho, diante do aumento dos casos de endividamento e até de suicídio associados aos jogos, o Ministério da Fazenda determinou que a publicidade das apostas viesse acompanhada de advertências sobre os riscos envolvidos, a exemplo do que acontece com a propaganda de cigarros e bebidas. A proposta deve ser votada no plenário.
1: O projeto de lei orçamentária de 2027, que chegou ao Congresso, prevê o preenchimento de mais de 48 mil cargos vagos e a criação de 4.704 novas vagas no setor público federal.
2: Mas o ritmo dessas nomeações e a realização de novos concursos terão que respeitar as travas do arcabouço fiscal, que limitam o crescimento real das despesas com pessoal a, no máximo, 0,6% ao ano. Os detalhes na reportagem de Douglas Castilho.
5: A proposta orçamentária atual reserva ao todo 3,84 bilhões para a criação e o preenchimento de cargos públicos em 2027. No entanto, pelas regras fiscais em vigor, chamadas de arcabouço fiscal, o crescimento real do gasto com servidores de cada poder não pode passar de 0,6% acima da inflação ao ano, quando as contas estiverem no vermelho. Além desse mecanismo, o consultor de orçamento do Senado Federal, Sérgio Machado, explicou que a autorização não gera obrigação de contratar.
6: É uma autorização legislativa e orçamentária para realização de determinadas despesas com o pessoal. Ele não se confunde com dotação orçamentária e muito menos apresenta uma despesa de execução obrigatória.
5: O projeto de orçamento já prevê gastos acima do permitido em quase 53 bilhões de reais com despesas de salários e aposentadorias. Isso exigiria a aprovação de um projeto de lei de crédito suplementar para cumprir outro limite fiscal, chamada regra de ouro, norma constitucional que impede a dívida do Estado para pagar esse tipo de gasto.
1: O país já tem pelo menos 36 casos de sarampo confirmados, com maior concentração em São Paulo. No Amazonas, parte dos casos tem origem no Peru, que enfrenta um surto da doença.
2: No Senado, a preocupação com o desenvolvimento de vacinas de importância estratégica para o país levou à criação de uma subcomissão. As informações com o repórter Pedro Pincer.
7: Depois de 36 semanas avaliadas, São Paulo totalizou 32 ocorrências, sendo duas infecções novas na semana mais recente. Simultaneamente, o Amazonas confirmou 3 casos importados do Peru na cidade de Tabatinga. O quadro acende um alerta para a vigilância epidemiológica, especialmente em áreas de fronteira, em meio a surtos da doença em outros países das Américas. Mas desde 2024, o Brasil é considerado pela Organização Pan-Americana de Saúde um território livre de sarampo, como ressaltou o senador Marcelo Castro, do MDB do Piauí, ex-ministro da Saúde.
8: Enquanto notamos aumento alarmante de casos de sarampo em outras partes do mundo, no Brasil, reforçamos a vigilância e promovemos ampla cobertura vacinal visando prevenir surtos e garantir a proteção para todos. Infelizmente, não podemos deixar de mencionar o período sombrio que vivemos recentemente, quando o negacionismo em relação às vacinas permitiu que doenças antes eliminadas, como o sarampo, voltassem a ser um problema.
7: A Comissão de Ciência e Tecnologia aprovou em agosto a criação de uma subcomissão permanente para acompanhar o desenvolvimento científico e tecnológico de vacinas de interesse nacional. O colegiado deverá acompanhar pesquisas, projetos estratégicos, financiamento e produção de vacinas, além de promover o diálogo entre pesquisadores, empresas, órgãos públicos e agências de fomento. Hoje, a vacina contra o sarampo faz parte do calendário nacional de vacinação do SUS para pessoas de 12 meses a 59 anos. Quando há circulação do vírus, porém, o Ministério da Saúde recomenda ainda a aplicação da chamada dose zero em bebês a partir de 6 meses.
1: E os limites para a regulação das redes sociais sem restringir a liberdade de expressão foi tema de discussão em uma audiência pública do Conselho de Comunicação Social do Congresso.
2: Especialistas divergiram sobre a necessidade de regras mais rígidas para combater abusos e o risco de restrições excessivas. A reportagem é de Yasmin Rodrigues.
9: Até onde regular as redes sociais sem transformar a moderação de conteúdo em censura? Essa foi uma das principais questões levantadas durante a audiência pública do Conselho de Comunicação Social do Congresso. Um dos problemas apontados durante a audiência foi a falta de transparência das próprias plataformas. A diretora do Internet Lab, Fernanda Campanucci, afirmou que as regras utilizadas pelas empresas são genéricas e devem ser mais transparentes.
10: Transparência real sobre os critérios de moderação só vai funcionar se tiver essa transparência real. Na prática, os termos das plataformas são genéricos demais. Como ela regula o seu espaço, as regras que ela define. Isso deixa um limbo tanto para o usuário quanto para o moderador.
9: A audiência também discutiu o que se espera de uma eventual regulação. A presidente do conselho, Patrícia Blanco, destacou que as contribuições apresentadas durante o debate podem ajudar o Congresso na construção dessas regras.
11: Que esses registros, essas contribuições possam ajudá-los na hora da decisão, para que a gente tenha um ambiente digital, que a gente consiga, de fato, excluir as questões relacionadas a discurso de ódio, à intolerância, à desinformação.
9: Mas a criação de novas restrições também recebeu críticas. Para o diretor do Instituto Civis, Jamil Assis, o Congresso precisa ter cautela antes de estabelecer novas regras para as plataformas.
12: A gente está legislando em um assunto que ainda a gente mede e avalia muito mal, muito novo. É imprudente empilhar restrições sobre o objeto que a gente ainda não sabe medir de maneira adequada.
9: O desafio colocado no debate é encontrar um modelo de regulação capaz de estabelecer parâmetros para a atuação das empresas sem retirar dos usuários o direito à informação e à manifestação.
2: Edição de Paulo Groba e trabalhos técnicos de Eliseu Caires. O Jornal do Senado fica por aqui. Acompanhe agora as notícias da Câmara dos Deputados. Boa noite.
1: Boa noite e até amanhã.
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14: Projeto proíbe propaganda sexual em eventos com crianças e adolescentes.
15: Avança a proposta que amplia políticas de acessibilidade no ensino superior.
14: Deputados analisam sugestões que regulamentam plataformas de conteúdo.
15: Boa noite. Continuamos hoje com o projeto de gravação de edições do jornal Câmara dos Deputados em emissoras da Rede Câmara de Rádio. Este programa está produzido diretamente da cidade de Parauapebas, com a participação do colega Francesco Costa, da Rádio Câmara de Parauapebas. Eu sou Márcio Aquilissardi, bem-vindo, Francesco.
16: Boa noite, Márcio. Obrigado, Márcio. Uma honra profissional participar da apresentação desta edição do jornal Câmara dos Deputados, dentro da Voz do Brasil. Vamos agora às notícias da Câmara dos Deputados. Eli Borges, do Republicanos, Tocantins, celebra a retirada de pauta do projeto que trata verdade democrática e religiosa nas plataformas digitais. Segundo o deputado, a proposta poderia restringir a liberdade de expressão.
17: Esse PL 2630 de 2020, ele faria um ataque muito forte nas plataformas digitais, que a partir disto, as plataformas não poderiam fazer determinadas divulgações. Por exemplo, não poderia, a sociedade não poderia questionar ministros do Supremo, não poderiam questionar o presidente da República, porque as plataformas seriam vigiadas no colegiado, que viriam de setores do governo.
15: Eli Borges observa ainda que a proposta comprometia a liberdade religiosa, que considera um direito fundamental. O deputado destaca que a mobilização da bancada evangélica foi fundamental para a retirada do projeto de pauta.
14: Maurício Neves, do PP de São Paulo, quer proibir órgãos públicos e empresas de contratar ou patrocinar serviço de pornografia com recursos próprios ou dinheiro proveniente de repasses governamentais. O texto veta ainda parcerias e incentivos públicos para plataformas de conteúdo adulto.
15: Maurício Neves explica que o projeto impede o uso de verbas institucionais para financiar conteúdos sexualmente explícitos. O texto prevê ainda multas, perda de benefícios fiscais e impedimento de contratar com o poder público para empresas que descumprirem as regras.
13: Meio ambiente.
14: Silvio Costa, filho do Republicanos de Pernambuco, apoia a criação de uma CPI para investigar, apurar casos de crueldade contra animais. A ideia é investigar também o uso de plataformas digitais para divulgar ou incentivar esse tipo de crime.
15: A comissão deve ainda identificar possíveis grupos organizados, avaliar falhas na apuração desses crimes e discutir medidas para fortalecer a proteção aos animais. Segundo Silvio Costa Filho, o objetivo é combater a violência, sem tratar da regulamentação da liberdade de expressão nas redes sociais.
13: Segurança Pública.
14: Sargento Faú, do PL do Paraná, é autor do projeto de lei que permite à polícia e ao Ministério Público acessar o monitoramento de presos com tornozeleira eletrônica. De acordo com o deputado, o objetivo é agilizar investigações e evitar a prática de novos crimes.
18: Para te dar um exemplo, um crime acontece, um homicídio acontece em determinado local. Para saber se uma pessoa que é suspeita passou por ali ou não, e essa pessoa usa tornozeleira eletrônica, é preciso de uma ordem judicial. Isso pode atrasar em muitas horas a obtenção dessa informação. O meu projeto permite que policiais e o Ministério Público ali mesmo já tenham dados junto ao centro de monitorização para poder saber se aquele criminoso passou ali.
15: Na opinião de Sargento Faúro, o projeto facilita o trabalho policial ao permitir consultas mais rápidas sobre a localização e os trajetos registrados pelas tornozeleiras. O projeto foi aprovado pela Câmara e agora tramita no Senado, onde o deputado articula apoio para a votação do texto.
14: Dal Barreto, do União da Bahia, defende a aprovação de projetos que impõem novas restrições a condenados por sexuais contra crianças e adolescentes. O texto prevê áreas de afastamento para impedir a aproximação das vítimas e de locais frequentados por menores.
15: Dal Barreto afirma que o principal objetivo é reduzir o risco de novos crimes após a saída da prisão. A proposta proíbe o contato digital com menores de 14 anos e o exercício de atividades profissionais voltadas a jovens dessa faixa etária.
13: Justiça.
14: Avança na Câmara. Projeto que proíbe propagandas com apelo sexual em eventos de livre acesso a crianças e adolescentes. A repórter é Silvia Munhato.
9: A Comissão do Esporte da Câmara dos Deputados aprovou proposta que proíbe a exibição de propagandas com apelo sexual, erotização ou conteúdo sexualmente explícito em eventos esportivos ou recreativos de livre acesso ao público. A regra também vale para as transmissões desses eventos. O texto foi aprovado na versão sugerida pela relatora, deputada Helena Lima, do PSD de Roraima, para um projeto de 2003 e outros 91 projetos analisados em conjunto. Enquanto o texto original proibia anúncios com apelo sexual em todos os meios de comunicação, a relatora limitou a medida aos ambientes esportivos e recreativos. Para ela, a medida protege o público vulnerável sem criar regras que prejudiquem a liberdade de expressão.
19: Criança tem que viver a infância, adolescente precisa ser protegido em sua fase de desenvolvimento. Quando esse conteúdo aparece em estádio, em evento e na TV ou na internet, ele chega a milhões de pessoas, inclusive a menores de idade. Então ela ajuda a proteger os pais e responsáveis. E ela também cobra a responsabilidade de quem anuncia, de quem organiza e também quem transmite esses eventos.
9: Pela legislação atual, programas de TV e espetáculos precisam exibir a classificação indicativa por idade, mas as peças publicitárias não passam por classificação. Pela medida, o descumprimento da regra será considerado publicidade abusiva. Com isso, as empresas infratoras sofrerão as punições administrativas e civis que já existem na legislação de proteção do consumidor e de crianças e adolescentes. O projeto que proíbe a exibição de propagandas com apelo sexual em ambientes de livre acesso ao público será analisado pelas comissões de comunicação e de Constituição e Justiça. Em seguida, será apreciado pelo plenário. Da Rádio Câmara de Brasília, Silvia Minhato.
13: Trabalho.
15: Mauro Benevides Filho, do União do Ceará, apoia a proposta de emenda à Constituição que reduz de 44 para 36 horas semanais a jornada de referência para o piso da enfermagem. Segundo o deputado, a mudança aumenta a complementação paga porque o cálculo passa a considerar uma jornada menor.
20: Qual é o benefício? O valor remuneratório de complementação financeira que eles recebem hoje sobre 44 horas, vamos dizer, 700, 800 reais, com a redução para 36 horas, esse benefício vai aumentar para 1.200, 1.300, ou seja, é um impacto direto na remuneração, vai estimular mais ainda a enfermagem brasileira, a todo um acompanhamento da enfermagem comigo aqui na Câmara dos Deputados, aqui no Congresso Nacional, e eu, portanto, apresentei a emenda constitucional 127, que encontrou 10,6 bilhões de reais para pagar o piso da enfermagem em todo o território brasileiro.
16: Mauro Benevides Filho relata que a proposta previa inicialmente uma jornada de 30 horas, mas foi ajustada para 36 horas para reduzir o impacto financeiro. A mudança já foi aprovada pela Comissão de Constituição e Justiça do Senado e aguarda a inclusão na pauta de votações do plenário.
13: Economia.
15: Jefferson Campos, do PL de São Paulo, pede a votação da proposta que reformula a cobrança do IPVA e impõe teto de gastos para órgãos públicos. O texto limita a alíquota do IPVA a no máximo 1% do valor venal do automóvel e passa a calcular o imposto com base no peso do veículo.
16: A proposta também estabelece limites orçamentários para despesas com publicidade institucional e fixa um teto para os gastos do Poder Legislativo e dos Tribunais de Contas. Segundo Jefferson Campos, a medida busca garantir maior responsabilidade fiscal na administração pública.
15: Paulo Litro, do União do Paraná, defende projeto que aumenta de 81 mil para 130 mil reais o limite de faturamento do microempreendedor individual. A mudança permite que pequenos empreendedores ampliem a receita sem perder o enquadramento como MEI.
16: A proposta, que tem o apoio de Paulo Litro, também amplia de 1 para 2 o número de empregados que podem ser contratados pelo microempreendedor. Cada funcionário deverá receber um salário mínimo ou piso salarial da categoria profissional.
15: Beto Preto, do PSD do Paraná, quer extinguir o conselho que hoje analisa recursos de empresas e contribuintes contra cobranças de impostos federais. Ele explica que esses casos passariam a ser julgados diretamente pela Justiça Federal, inclusive os processos que já estão em andamento.
16: Para Beto Preto, a mudança reduz a morosidade, aumenta a segurança jurídica e evita a duplicidade de julgamentos entre a esfera administrativa e judicial. O deputado acredita que a proposta preserva o contraditório, a ampla defesa e o devido processo legal dos contribuintes.
13: Agricultura.
0: Tião Medeiros, do PP do Paraná, apoia o projeto que garante indenização a produtores rurais por perdas de produtos perecíveis causadas por interrupções no fornecimento de energia elétrica. A proposta obriga as concessionárias a analisar o pedido de ressarcimento em até 30 dias.
16: Tião Medeiros argumenta que apagões e oscilações na rede provocam prejuízos recorrentes no campo, com perda de leite, peixes, vacinas e alimentos refrigerados. Segundo ele, a medida reforça a responsabilidade das distribuidoras e incentiva um serviço mais eficiente nas áreas rurais.
13: Ciência e tecnologia.
0: Altineu Cortes, do PL do Rio de Janeiro, sugere a criação de uma frente parlamentar em defesa do Programa Espacial Brasileiro. De acordo com o deputado, o objetivo é impulsionar projetos voltados ao fortalecimento do setor espacial e da inovação tecnológica no país.
16: Altineu Cortes acredita que o colegiado pode contribuir com a estabilidade orçamentária para as ações da Agência Espacial Brasileira. Para ele, o desenvolvimento de áreas como telecomunicações e monitoramento climático reforça a soberania nacional.
13: Esporte.
0: Vinícius Gurgel, do PL do Amapá, destaca a aprovação na Câmara de projeto que cria o regime especial de tributação para associações desportivas, sem fins lucrativos. O texto enviado ao Senado estabelece cobrança unificada de tributos com alíquota de 5% sobre a receita bruta.
16: Vinícius Gurgel ressalta que a medida estimula o financiamento de modalidades olímpicas e paralímpicas. As entidades que investiram continuamente em pelo menos 6 modalidades poderão abater parte desses gastos nos tributos devidos.
13: Educação.
0: Alice Portugal, do PCdoB da Bahia, comemora a aprovação na Câmara de projeto que proíbe cursos de graduação à distância na área da saúde e de educação física. A deputada considera que a formação desses profissionais exige atividades práticas e contato direto com pacientes e equipamentos.
21: É possível formar um contador, até um licenciado para ensinar nas diversas regiões longínquas desse país à distância, contanto que sejam cursos com controle, com aulas semipresenciais, com monitoria. Mas em saúde é algo difícil, porque como ensinar a um enfermeiro como aplicar um injetável no quadrante superior do glúteo esquerdo à distância? Como saber sem tocar para o aprendizado? As tecnologias em saúde são extremamente dinâmicas e complexas, e é preciso que o estudante tenha contato direto com a evolução dessas tecnologias.
16: Alice Portugal avalia que a mudança contribui para melhorar a qualificação dos profissionais que atendem a população. Ela alerta que o alto número de matrículas à distância em cursos que exigem laboratórios de contato com tecnologias pode comprometer a formação dos profissionais.
13: Comissões.
0: Aprovada na Comissão de Educação da Câmara, prevê a divulgação de dados sobre estudantes com deficiência no ensino superior. A ideia é aperfeiçoar as políticas públicas de inclusão e acessibilidade. A repórter Mônica Tati tem os detalhes.
22: Proposta aprovada pela Comissão de Educação da Câmara dos Deputados quer melhorar informações sobre estudantes com deficiência no ensino superior. O projeto determina a coleta e a divulgação sistemática de dados sobre o acesso, a permanência, a conclusão e a evasão de pessoas com deficiência nas universidades. O relator na Comissão de Educação, o deputado Ismael, do PL de Santa Catarina, destacou que o INEP, o Instituto Nacional de Estudos e Pesquisas Educacionais Anísio Teixeira, já realiza o levantamento dessas informações, mas falta uma sistematização específica para esses dados.
23: Na sinopse estatística da educação superior, anualmente publicada pelo INEP, já se encontra informações sobre o número de matrículas em curso de graduação das pessoas com deficiência por sexo e tipo de deficiência em cada município brasileiro. Não há, contudo, especificação por instituição de educação superior ou cálculo de indicadores de permanência, conclusão e evasão, embora nos questionários do referido censo sejam coletados dados por aluno, curso e instituição que permitam esse detalhamento.
22: O deputado Ismael ressalta que a abrangência dos dados do censo é ainda maior do que a prevista no projeto original, pois inclui todas as instituições de educação superior, públicas e privadas, e não apenas as universidades federais e estaduais. No entanto, falta a organização desses dados para auxiliar na criação de políticas inclusivas. O deputado propôs que não seja criada uma nova lei, mas que as obrigações da União na divulgação dos dados referentes ao ensino superior sejam incluídas no capítulo do Estatuto da Pessoa com Deficiência, que trata do direito à educação. As informações divulgadas deverão subsidiar o planejamento, a implementação, o monitoramento e a avaliação de políticas públicas governamentais voltadas para a inclusão e acessibilidade. A proposta, que dispõe sobre a coleta e a divulgação de dados de pessoas com deficiência no ensino superior, ainda será analisada pelas comissões de defesa dos direitos das pessoas com deficiência e de Constituição e Justiça. Se for aprovada, segue para a apreciação do Senado. Da Rádio Câmara de Brasília, Mônica Tati.
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5: Direitos Humanos.
6: Cássio Favacho, do MDB do Amapá, apresentou o projeto que obriga companhias aéreas a conceder desconto mínimo de 80% na passagem de quem precisa viajar por motivo de morte de um familiar. A tarifa humanitária vale para deslocamentos destinados a velório ou sepultamento.
24: A proposta de Acácio Favacho também assegura remarcação sem multa, crédito ou reembolso integral quando o falecimento ocorrer antes da viagem. O parlamentar afirma que as medidas diminuem as barreiras enfrentadas pelo passageiro durante o período de luto.
5: Saúde.
6: O projeto de Kleber Verde, do MDB do Maranhão, assegura aos pacientes e seus responsáveis o acesso integral a informações sobre medicações administradas na rede de saúde pública e privada. A proposta exige o detalhamento de dados como lote, dosagem, validade e nome do profissional responsável.
24: De acordo com Kleber Verde, casos de urgência e UTI deverão contar com a presença de ao menos 2 profissionais de enfermagem para aplicação de medicamentos. Na visão dele, a medida busca evitar fraudes, erros e tragédias no ambiente hospitalar.
6: Eunício Oliveira, do MDB do Ceará, apoia o trabalho da Frente Parlamentar em defesa da Política Nacional de Plantas Medicinais e Fitoterápicos. O deputado informa que o objetivo do colegiado é incentivar pesquisas.
24: A iniciativa também visa apoiar a produção e ampliar o uso de plantas medicinais e fitoterápicos na saúde pública. No entendimento de Eunício Oliveira, a Frente Parlamentar contribui para o aproveitamento sustentável da biodiversidade brasileira e para o fomento à agricultura familiar.
6: Termina agora esta edição especial do Jornal Câmara dos Deputados, produzida e apresentada pela Rádio Câmara de Brasília, em parceria com a Rádio Câmara de Parauapebas, integrante da Rede Câmara de Rádio.
24: Eu agradeço ao Francesco e a toda a equipe da Câmara de Vereadores de Parauapebas pelo excelente trabalho conjunto.
6: Obrigado à Câmara dos Deputados por esta oportunidade. Esse programa teve trabalhos técnicos de Everson Urani e apresentação de Márcio Aquilissade e Francesco Costa. Boa noite.
24: Muito boa noite. O Jornal Câmara dos Deputados volta amanhã. Você fica agora. Um minuto do TCU.
5: Minuto do TCU.
25: O Tribunal de Contas da União monitorou 67 universidades federais para verificar medidas de prevenção e combate ao assédio moral e sexual. A auditoria mostrou avanços em relação à auditoria anterior feita pelo TCU. O número de instituições que tinham alguma política formal sobre o tema passou de 41 para 56. Também houve melhora na divulgação dos canais de denúncia, mas a fiscalização também encontrou problemas. Apenas 17 das 67 universidades monitoradas cumpriram todas as determinações do TCU. Faltam ainda estruturas adequadas para acolher vítimas, apurar denúncias e...
26: Um clique pode mudar tudo. 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
27: O plano também prevê ações para enfrentar a violência contra a mulher e o crime organizado.
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7: 8 e 10.

Vamos nessa, Território Sertanejo, começando muito bem aqui nessa segunda-feira, 14 de setembro, mais uma semaninha. E ó, que ela seja linda, maravilhosa aí pra você, tá? Bora lá? Eu sou Paula Esteves, e aqui no nosso Território Sertanejo, tem modão que derruba, tem modão que jude. Você tá doido, viu? Tem modão que faz lembrar do ex, do atual. Tem pra escolher, viu? Então chega junto, se conecta com a gente aí. Porque aqui a gente já inicia bem com o som do embaixador Gustavo Lima, Bala Alojada.

Cuidado que eu te supero, hein? Ah, rapaz, que parceria é essa? Olha elas. Yasmin Santos com Rafaela Santos. Pedrada. Bom demais. Tá só começando o nosso território. Porteira aberta aqui, bebê. Entra aí, fica à vontade. Bora curtir, bora cantar junto. Aqui você tá sempre antenado com os melhores

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4: 8:26.

0: Assim que o Bolsa Família cair, me liga, pra nós beber uma cervejinha nós dois.
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1: 2:30.
3: Só as mais tops por aqui.
2: No meu território,
3: um ótimo início de semana pra você, bora lá, agora tem o som do Jefferson Moraes com o Cleito e Romário, Coração que Manda.
4: Jefferson Moraes.

0: o bagulho é louco, cê tá doido, hein? Chega junto aqui pra curtir o nosso território sertanejo. Deixa eu mandar um mega abraço aqui, um beijão carinhoso pra turminha de Santa Catarina ouvindo a gente, pessoal de Joinville. Fala Davi Reis, fala Rafaela Queiroz. Obrigado, meus amores. Valeu, casal.
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2: 8h41.
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0: 8h44.
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0: 8h48.
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0: 11:52. 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